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1: Ao último sinal foram 2 horas.
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0: Sossego.
1: Sossego é uma questão de tempo. 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
2: É porque o sossego traz-me calma.
0: Sossego. 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
1: Tempo.
0: Sossego.
1: Tempo. 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
2: É porque o sossego traz-me calma.
0: Calma faz-me falta. 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
1: São 4 horas.
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acréscimo de estima por si mesma, e parecia-lhe que entrava enfim numa existência superiormente interessante, onde cada hora tinha o seu encanto diferente.

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0: 5 horas.
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1: Bom dia, são 6 horas.
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2: Muito bom dia, são 8 horas no continente e na Madeira, 7 nos Açores. João Vasco, as notícias para esta hora.
3: O passo ferroviário de 20 euros vai ser alargado a Lisboa e Porto a partir de setembro e o Estado vai recomprar uma pequena parte da REN sem dados de outros anos. Foram estes os anúncios feitos ontem à noite na Festa do Pontal por Luís Montenegro, que aproveitou também a oposição e os comentadores de tentarem abafar os bons do governo. Permanece ativo o incêndio que consome desde ontem à tarde uma zona de mato no concelho de Vila Pouca de Aguiar. No terreno estão mais de 170 operacionais. Na volta a Portugal em bicicleta, hoje pedala-se por Finlay Tarling.
2: E a esta hora estão 19 graus no Porto e em Ponta Delgada, 22 graus em Lisboa e Faro e 23 no Funchal. As notícias às 8, edição de João Vasco.
3: Sem as grandes novidades de outros anos, Luís Montenegro aproveitou a Festa do Pontal para disparar da direção da oposição e dos comentadores, a quem acusou de tentar abafar os bons resultados do governo, centrando as análises em polémicas e pequenos incidentes. Quanto a medidas, novidade mesmo só a recompra de parte da REN por parte do Estado e o alargamento do passo ferroviário verde às áreas metropolitanas do Porto e de Lisboa a partir do próximo mês, Madalena Salema.
4: Não fugiu à regra dos anúncios, mas agora mais modestos. Depois do bónus nas pensões, desta vez veio o passo ferroviário alargado a Lisboa e Porto.
5: Quem quiser andar de comboio dentro da área metropolitana de Lisboa e do Porto pode também fazê-lo com 20 euros mensais.
4: Passos Coelho privatizou a REN no tempo da Troika. Montenegro vai recomprar 13,7% por uma questão estratégica, diz, apesar do Estado ficar com uma posição marginal.
5: Nós fazemo-lo para estar lá, para salvaguardar o interesse estratégico de Portugal na sua infraestrutura elétrica. Nós estamos lá para participar nas decisões de investimento e para que possamos baixar o preço da energia.
4: O líder social-democrata inventariou as medidas tomadas nos últimos anos e criticou comentadores e comunicação social.
5: Só sabem, só conhecem e só debatem os assuntos mais polémicos, os assuntos muitas vezes de pequenos incidentes, os assuntos dos pequenos episódios, e deixar aquilo que é mais importante, muitas vezes escondido em notas de rodapé ou mesmo omitido dos grandes espaços de veicular a informação.
4: Discurso morno, longo, quase 50 minutos, com militantes a saírem a meio da intervenção do presidente do PSD.
3: Da esquerda à direita, a oposição acusa Montenegro de fazer uma intervenção desfasada da realidade do país neste discurso do Pontal. André Ventura, líder do Chega, esperava que o primeiro-ministro tivesse anunciado a demissão do ministro da Administração Interna, Luís Neves, e demonstrado mais ambição.
6: Lamento muito que o primeiro-ministro de Portugal tenha feito um discurso tão pobre, tão desligado daquilo que é a realidade do país e também sem nenhuma ambição. Não era nada disso que os portugueses queriam ver hoje. Era resposta e demissão do ministro Luís Neves. Era dizer que vai assumir as consequências da vergonha que se passa na administração interna, ter coragem de tomar decisões. Mostrar que não está comprometido. Mostrar que nenhum interesse o agarra. Mostrar que tem ambição para o futuro. Mostrar que sabe o país que quer.
3: André Ventura. Paulo Moacho, do Livre, diz que Luís Montenegro ignorou os problemas graves do país, preferindo falar de banalidades.
7: Nós vemos o primeiro-ministro, em primeiro lugar, dizer que se fale menos sobre aquilo que não corre bem, como se o trabalho da oposição e do espaço público não fosse também mostrar aquilo que são os erros da governação para que se possa melhorar. E nesse aspecto este discurso foi um total elogio da banalidade. Mas depois também vemos o primeiro-ministro ignorar totalmente os principais problemas do país, seja na educação, seja as questões da saúde e dos problemas que continuamos a ter nas urgências e numa greve que já está anunciada dos técnicos do INEM e trazer anúncios que são anúncios requentados.
3: Paulo Moacho, do Livre, PCP, Bloco de Esquerda, também consideram que o líder do PSD e chefe de governo passou ao lado dos problemas em áreas-chave como a saúde, a habitação ou a educação. O PS ainda não reagiu ao discurso de Luís Montenegro ontem à noite no Pontal, na rentré política do PSD. Continua ativo o incêndio que começou a lavrar ontem ao início da tarde na freguesia de Alfarela de Jales, em Vila Pouca de Aguiar. De acordo com a página da Proteção Civil na internet, cerca de 170 operacionais combatem este fogo a esta hora, apoiados por mais de 50 viaturas. Na Indonésia subiu para 20 o número de mortos depois do forte sismo de 7.7 na escala de Richter, que atingiu a costa leste do país. No último balanço, as autoridades dão conta também de 6 feridos. Milhares de habitantes tiveram de ser retirados de casa depois de se terem registado várias réplicas nas últimas horas. Chegou mesmo a haver alerta de tsunami que foi levantado às primeiras horas da última madrugada. Em Ceuta, mobilização inédita das forças de segurança estão em prontidão face ao apelo que circula nas redes sociais de uma nova tentativa de entrada em massa de migrantes na cidade autónoma espanhola, mas também em Melilha. Há mais de 880 polícias, 7 centenas de guardas civis destacados do lado espanhol. Já Marrocos mobilizou cerca de 3 mil polícias para vigiar as estradas e os acessos à fronteira. A 30 e 31 de julho, cerca de 72 mil pessoas entraram em Ceuta em 24 horas. A maior parte regressou depois a Marrocos. Pelo menos 82 pessoas morreram nesses dias enquanto tentavam chegar a Ceuta a nado. Na volta a Portugal, depois da morte do ciclista britânico Finlay Tarling na etapa de ontem, hoje é dia da mítica subida à Senhora da Graça. O pelotão regressa ao asfalto, Pedro Ribeiro, mas a prova está definitivamente marcada pela tragédia.
8: A preto e branco, a penúltima etapa da volta homenageia Finlay Tarling. A Senhora da Graça espera por toda a caravana após uma etapa que se prevê tranquila, mas também competitiva. Em jogo está a segurança de um pelotão destroçado e a luta final pela conquista da volta portuguesa. Francês e Russo, Guerin e Nietzsche estão quase de mão dada na classificação e têm um espanhol, Péricas, à espreita no terceiro lugar. Pelo caminho há 3 metas volantes, Paredes ao quilómetro 16, Felgueiras ao quilómetro 40 e Brumel ao quilómetro 87. Há metas volantes, mas também montanha. Lameira de terceira categoria ao quilómetro 63.7, Alto de Carvalhais de primeira categoria ao quilómetro 94, Alto do Baúlho de terceira categoria ao quilómetro 117 e finalmente um prémio de montanha de primeira categoria que coincide com a meta na Senhora da Graça ao quilómetro 142.6. Os dois primeiros da geral individual são Dani Colour. O diretor desportivo Ruben Pereira está confiante que vai festejar nos aliados.
9: Porque quanto mais nós mantemos os níveis de concentração, melhor é para a estrutura e temos que ir atrás da vitória. É impossível ganhar sem espírito de equipa, é impossível ganhar uma volta a Portugal sem equipa. Isso.
10: Não nos podemos iludir, tudo pode acontecer, temos muito respeito por todos os adversários, temos que ir dia a dia.
8: Partida de Paredes às 13 horas e 35 minutos, chegada ao Monte Farinha por volta das 17h15, num dia em que a volta pedala por Finlay Tarling.
3: O acidente que resultou na morte do ciclista britânico está a ser investigado. O atleta de apenas 19 anos foi atropelado por um veículo particular, alheio à prova. O acidente aconteceu em Ercozelo, no concelho de Ponte de Lima. No futebol, da noite de ontem, vem a notícia do triunfo do Sporting por 3-2 frente ao Vitória, numa partida que terminou debaixo de um coro de assobios. Os Leões estiveram a vencer por 3-0, mas depois do intervalo a equipa de Guimarães reduziu e chegou mesmo a ameaçar o empate. Rui Borges considera que o mais importante é o resultado, mesmo que a performance do Sporting na segunda parte tenha desiludido.
11: Numa primeira parte bastante exigente, numa segunda onde lá está, acabamos por perder alguma energia, não dá para mudar 10 jogadores. Por isso são dores que vamos ter, não há como fugir a isso. Agora temos é que rapidamente perceber de que forma é que podemos melhorar isso ou minimizar nestes momentos o que é esta perda de energia e depois que passa a uma falta, a uma desconfiança individual e coletiva. Acredito que isso passe até pelo que foi a primeira jornada também. O importante é perceber que ganhamos, amanhã veremos o que é que podemos fazer melhor e de que forma é que o podemos fazer para continuarmos a crescer enquanto equipe.
3: Do lado da Vitória, Tiago Margarido reconhece que o problema dos vimaranenses foi a primeira parte.
12: A atitude que tivemos na primeira parte é uma atitude que não se coaduna com os valores de Vitória. Não fomos agressivos, não fomos compactos, não fomos comprometidos e penso que, é um jogo de duas partes distintas. A primeira, claramente, Sporting superior e na segunda, claramente, um Vitória superior.
3: Depois do desastre na primeira jornada, com um empate no terreno do Estrela da Amadora, o Sporting venceu ontem à noite o Vitória de Guimarães por 3-2. O campeão Futebol Clube do Porto joga hoje às 8:30 da noite em Vila do Conde, frente ao Rio Ave. De resto, ainda este sábado, o Alverca recebe o Estrela da Amadora às 13:30 da tarde e o Académico de Viseu joga em casa no Fontelo, frente ao Santa Clara, às 6 da tarde.
2: As notícias às 8, trazidas por João Vasco, edição em simultâneo com a RTP Antena Açores e a RTP Mundo. 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

Viva então, muito bom dia e sejam bem-vindos a mais uma edição do Em Linha Consigo. Vamos chegar até por volta das 10 nesta manhã de sábado, dia 15 de agosto de 2026. Bom dia, bom feriado, bom fim de semana. Até às 10, frases de participação, da publicidade é alma do negócio, faça publicidade na rádio quando está a vê-lo.

0: Nós vamos até ao telefone onde temos já alguém do outro lado da linha. Olá, muito bom dia.
1: Bom dia, José Carlos.
0: Ora viva, falo com...
1: Manoel Raul, do Centro Social e Parqueal, Santo António do Corpo.
0: Vamos à frase.
1: Publicidade é a alma do negócio e vista rasa quando está com um bom investimento.
0: É isso mesmo, vamos ouvir os secadegas para dedicar a quem?
1: Olho para dedicar à Maria Adília, à Natália da Corteira, à Jorginho de Termagala, à Natália da Corteira, ao Paulo Januário Valhasques, ao Alexandre de Torres das Vagas, ao Manoel Ramos de Vila Velha de Roda, ao João Geirinhas, ao Carlos Dias Torres Velhas, ao Eduardo Gomes de Santarém, à Quitéria Bencrença, à Maria Leonor de Anciães e António Cravo de Tomar, Pedro Miguel da Comenda, e para vocês todos aí da rádio, e com bom almoço, um bom programa, e muito obrigado, até à próxima.
0: Muito obrigado, bom dia, bom fim de semana, até à próxima.
1: Obrigado.
0: Muito bom dia.

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0: E nós já estamos de volta, vamos já para a próxima participação. Olá, muito bom dia.
1: Olá, bom dia, Sr. Carlos, tudo bem com vocês?
0: Tudo, e consigo também?
1: Ah, acabamos o dia de cada vez.
0: E falo com o Lívio, não é?
1: Olívio Pereira Café.
0: E vamos à França.
1: A publicidade é alma de negócio, faço a publicidade na rádio quando estava, é um bom investimento.
0: É isso. Chiquita para dedicar a quem?
1: Dedicar à minha mulher, às minhas filhas, aos meus netos, às minhas sobrinhas de Cupiã, à dona Carminda aqui de Café, do seu marido e suas filhas, para todos um bom fim de semana. Para vocês também.
0: Muito obrigado, muito obrigado, bom dia. Tchau. Um bom fim de semana também para si. Até à próxima. Obrigado, muito bom dia.
1: Obrigado.
0: Escutamos então de seguida Chiquita, Três Rosas no Meu Jardim.

0: Voltamos ao telefone onde já está mais alguém, pois claro, olá, bom dia.
1: Bom dia, Sr. José Carlos.
0: Ora viva, falo com...
1: Maria Adília do Coço.
0: Vamos à frase.
1: Publicidade é alma do negócio, investe em publicidade na rádio condestável, com bom investimento.
0: É isso mesmo, vamos ouvir o Nel Monteiro para dedicar a quem?
1: Para dedicar a todos os meus amigos da rádio, a vocês todos da rádio, e um resto de bom dia, até uma próxima.
0: Muito obrigado, bom dia, um bom fim de semana e até à próxima. Adeus, muito bom dia. Estamos então, Nel Monteiro, Retrato Sagrado.

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4: E o 274-800-021 é a linha para participarem até às 10 horas. Nesta linha consigo de sábado de manhã. Tenha um muito bom dia.
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4: E nós vamos voltar ao telefone, onde já temos mais alguém para participar nesta edição do Em Linha Consigo. Vamos saber quem é. Olá, muito bom dia.
11: Bom dia.
4: Ora, viva, Falcão.
11: Adelino Santos de Abrantes.
4: Adelino, vamos então à frase.
11: Publicidade é a alma do negócio. 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
4: João Claro, e bem-vindo a Costa, para dedicar a quem?
11: A senhora Joaquina do Gavião, à senhora Lia Lourdes de Ancião, para a menina Fernanda e para o senhor José Carlos, e tudo a correr bem, bom fim de semana.
4: Olha, um bom fim de semana também para si. Obrigado pela sua participação. Então, até à próxima, está bem?
11: Próxima,
4: bom dia. Obrigado, bom dia. Escutamos então já de seguida o João Claro e a Bem-vinda Costa.

0: E depois do João Cláudio de Bem-vindo a Costa, vamos à próxima participação. Olá, muito bom dia. Alô, alô, bom dia.
1: Bom dia, José Carlos.
0: Ora viva, António Costa em Brejo de Cima, não é verdade?
1: Sim, senhor.
0: Vamos à frase.
1: A publicidade é a alma do negócio, faça a publicidade na rádio computada.
0: É isso mesmo. Vamos ouvir então os iniciadores para dedicar a quem?
1: Para vocês aí, para o senhor António Carlos Tamari, o Nuno Jorge Termagal, o Nuno Jorge de Reciadas, Joaquim de Rueiras Fernandes, Joaquim de Aviana, Tele de Curticeira, Dona Maria Rosário Débora, Dona aquela senhora de Vinhaia Serra, Dona Gabriela.
0: Sim.
1: E para todos um bom fim de semana, um bom domingo, que se aí para cima.
0: Ok, muito obrigado, bom dia, um bom fim de semana e até à próxima, está bem?
1: Muito obrigado.
0: Muito bom dia. Iniciadores sobre as ondas.

0: E nós voltamos ao telefone, última participação desta primeira hora. Olá, muito bom dia.
1: Olá, muito bom dia.
0: Ora viva, falo com...
1: Elide Ferreira, o filho da Leonor, daqui de Lisboinha para da Flores.
0: Muito bem. Elide, vamos então à frase.
1: Como é que é? A publicidade é a alma do negócio. Faça a publicidade da Rádio Combustável, que é um bom investimento.
0: É isso mesmo. É isso mesmo, muito obrigado. E vamos ouvir então o Tony Carreira para dedicar.
1: Meu ídolo preferido, Tony Carreira, a minha música preferida, Se Acordes e Tu Não Estás, para dedicar a todo o auditório, à minha mãe e a todo o auditório para si e para todos que trabalham nessa grande rádio.
0: Muito obrigado, um bom dia, um bom fim de semana e até à próxima também.
1: Obrigado.
0: Muito bom dia e bom feriado também. Tony Carreira a fechar então esta primeira hora, daqui a pouco voltamos para a hora 2, até já.

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2: Estamos de volta, vamos assim para a segunda hora deste Em Linha Consigo. 274-800-021 está ao vosso dispor para participarem. Frase de participação mantém-se, a publicidade é alma do negócio. Faça publicidade na Rádio Condestável. Linha disponível 274-800-021. 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

0: 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E nós vamos ao telefone onde está alguém para participar. A primeira participação desta segunda hora. Olá, muito bom dia.
1: É verdade, Sr. José, camisola amarela.
0: É, desta hora 2. A Gualdina RCA das Abrantes, não
1: é? É, sim, senhora.
0: Vamos então à frase.
1: A publicidade é a alma do negócio, faça publicidade na nossa rádio contestável, que é sempre um bom investimento.
0: É isso. E vamos ouvir então o Carlos Ramos para dedicar a quem?
1: Para dedicar, olha, vá já para o Sr. José, toda a sua família, um beijinho e um bom fim de semana. E para toda a equipa da Rádio Contestável.
0: Muito obrigado.
1: Vai um beijinho para o Sr. Afonso com as melhoras. Para a Georgina, também continuação das melhoras da família e dela. António Costa do Brechtime e família. Manuela Ramos e família. Para o Paulo Januário, um beijinho. Quitéria das Bem-Crenças, também e família. Para Silvina e Pereira das Aradas. Para o Carlos da Amira do Tejo, para a Rosete, também um beijinho e as melhoras. Maria Joaquina,
0: sim,
1: da Ribeira do Fernando, Joaquina Dias do Gavião, para a Dona Clotilde e para a Flora, um beijinho. Conceiçãozinha do Sambugueira, Rosária Bento Débora, para a Maria Manuel, que se encontra no Lar das Moriscas, também
0: para
1: um
0: todos.
1: Beijinho. E para todos os nossos ouvintes que nos estejam a ouvir, um beijinho para todos, um bom fim de semana. A senhora José vai para Fernanda das Bairradas e família.
0: Okay.
1: Um bom fim de semana e senhora José, um beijinho e até sempre. Obrigado.
0: Até à próxima. Obrigado, muito obrigado. Bom dia, bom fim de semana. Obrigado, bom feriado.
1: Obrigado.

0: E temos mais alguém em linha. Olá, muito bom dia.
1: Olá, bom dia, Zé Carlos, como está?
0: Tudo bem, consigo também?
1: Vamos escapando.
0: José Luís, né?
1: Sim, senhora.
0: Em Anchete, Santarém, e vamos à frase.
1: Verdade. Publicidade é a alma do negócio, eu faço a publicidade na Rádio Contestável.
0: É isso mesmo, vamos ouvir a Tonicha para dedicar a quem?
1: Para mim, para si, para todos os seus colegas, para quem estiver na escuta, com um bom dia, um bom fim de semana, um bom feriado. E alguma coisa para jantar ao dente e alguma saúde.
0: Ok, fica então. Muito obrigado, bom dia.
1: Bom fim de semana para si,
0: bom
1: obrigado.
0: Bom fim de semana, obrigado, muito bom dia. Escutamos então, Tonicha.

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2: E aí vamos nós outra vez ao telefone, onde já está mais alguém. Olá, muito bom dia.
3: Bom dia, senhor José, como está?
2: Tudo bem, consigo também.
3: E vamos andando um dia de cada vez.
2: Tem que ser. Eu falo com o Bernardino em Abrantes, não é?
3: Sim, senhora.
2: Vamos à frase.
3: A publicidade à altura do negócio. Faça publicidade no rádio quando está, que é um bom investimento.
2: Correto. Vamos ouvir o José António Reis para dedicar a quem?
3: Olha, vai para... Em primeiro lugar, vai já para o senhor José, para toda a sua família, para os vossos colegas e famílias, para todos com um bom fim de semana e um bom feriado. Decididamente vai para o Gabriel Reis, que fez anos ontem. Um beijinho de parabéns para ele e para toda a família, que se sintam felizes, com saúde. Vai para a minha vizinha, Cotilde, e sua família também. E vai para os meus filhos, para as minhas netas, para o meu pequenino. E vai para todo o nosso auditório, para todas as pessoas que eu costumo dedicar durante a semana. Vai para todos os nossos doentinhos, com as rápidas melhores. E para quem fez anos durante a semana, os parabéns, contem mais eu, que é para serem muitos. E muita saúde é que nós precisamos. E um bom fim de semana, senhor José.
2: Olha, um bom fim de semana também para si. Obrigado pela participação. Então até à próxima também.
3: Adeus, senhor José.
2: Muito bom dia. Escutamos então de seguida o José António Reis.

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13: E estamos de volta. O 274-800-021 está livre.

0: E nós estamos de volta ao telefone, onde já temos mais alguém. Olá, muito bom dia.
1: Bom dia, Sr. Zé, está bom? Tudo? Você, família, colegas?
0: Tudo bem, consigo também?
1: Também, graças a Deus.
0: E falo com?
1: Manuel Beijoca, Barbacena.
0: Muito bem, vamos à frase.
1: O segredo é a alma do negócio.
0: A publicidade.
1: Faça publicidade no Red Constável, que é um dos melhores investimentos.
0: Isso. Vamos ouvir então o Leonel Nunes para dedicar a quem?
1: Sim, é para dedicar a si, à sua família e a todos os colegas, olha, todos os ouvintes, o Adelino de Santos de Abrantes, o José Luís também da Ribeira de Santarém, olha, todos os ouvintes, e melhoras para os doentinhos, parabéns para quem faça anos, e um grande abraço e tudo bom, e um regresso à sua casa, tudo da melhor maneira, amigo.
0: Muito obrigado, um bom dia, um bom fim de semana e até à próxima, está bem?
1: Até à próxima, muito obrigado.
0: 9:29, Dona Teresa, Leonel Nunes.

0: Leonel Nunes, e agora mais alguém em linha. Olá, muito bom dia.
1: Olá, muito bom dia.
0: Olá, falo com quem?
1: Joaquina Dias do Gavião.
0: É isso, vamos à frase.
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0: Correto, vamos ouvir então o Carlos Miguel para dedicar a quem?
1: Olha, para dedicar já para si e para os meus amiguinhos e amiguinhas rapidamente. Gualdina das Oficiadas, Quitéria das Bem-Crenças, Jorge Antra Magal, Maria Adília do Couso, Pereira das Aradas, António Manuel da Maninha Grande, António Costa de Brestima, Carlos Dias da Amieira, Carlos Dias de Torres Vedras, Joaquim Lopes de Paulo, Manuel Mitra e esposa, João Geirinhas do Oledo, Pedro Miguel e esposa da Comenda, Eduardo Gomes de Santarém, António Crafto Tomar, Adelino Santos de Abrantes. Para todos um bom dia e um beijinho, as melhoras a todos os doentes. Para si, olha, um bom dia e um bom fim de semana também para si e para todos e até à próxima.
0: Muito obrigado, um bom dia, um bom fim de semana e até à próxima, está bem? Muito bom dia.
1: Obrigada, igualmente.
0: Escutamos então de seguida o Carlos Miguel com o tema Valeu a Pena.

0: E voltamos ao telefone. Olá, bom dia.
1: Olá, Sr. José Carlos, muito bom dia.
0: Ora viva, falo com...
1: Maria Leonor, depois a Flor de Ancião.
0: Vamos então à frase.
1: A publicidade é a alma do negócio. Invista em publicidade na Rádio Contestável, que é sempre um bom investimento.
0: Siga a farra para dedicar a quem?
1: Olhe, vou dedicar a todos os ouvintes desta maravilhosa rádio. Especialmente para todos os meus amiguinhos. Não vou nomear o nome, mas... eles sabem quem são. Para todos, um beijinho grande, um resto feliz de fim de semana e ao Sr. José Carlos, muito, muito obrigado pela sua simpatia.
0: Ok, muito obrigado. Um bom fim de semana também. Obrigado pela sua chamada e até à próxima, está bem?
1: Até à próxima, Sr. José Carlos.
0: E então, siga a farra. Vamos lá então. Bom dia. Seja unidos à Contestável. Emitimos a partir de Sernasta Bom Jardim. Espera lá que não é esta. É esta.

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1: Última parte deste Em Linha Consigo é até às 10. Bom dia.

0: nada mais urgente.
1: E nós voltamos ao telefone, onde temos alguém para participar. Olá, muito bom dia.
2: Olá, Zé Carlos, muito bom dia. Tudo bem por aí?
1: Tudo, e consigo também?
2: Vai andando, mais ou menos.
1: E falo com Maria Joaquina, da Ribeira do Fernando.
2: Da Ribeira de Fernando Abrantes.
1: E vamos à frase.
2: A publicidade é a alma do negócio, faça publicidade na rádio contestável, que é uma grande rádio.
1: Francisco Ferreira, a menina dança, para dedicar a quem?
2: Olha, vamos lá ver, eu não conheço esse artista. Olha, vai para todos os ouvintes, vai para si, para a sua família, para todos os danos com rápidas melhoras, que fizemos durante a semana para mais felicidades. Vai também para a minha família, vai aqui para a minha vizinhança. E agora vai para a minha lista habitual. Afonso da Conceição, Joaquina Dias, Artur Costa, Georgina Gualdina, Flora, Silvina das Aradas, Tomás e de Fernás, Irmina dos Marras, Manuel Ramos, António Costa, Rosa, aqui para a minha vizinha Rosa e Paulo Manel, Maria José Grange, Isabel Simões, António Cravos, aqui na Serras, Luís e Rosa Maia, São Miguel do Vitor Tavantes, Carlos Dias, Damiro de Pés, Paulo Januário. Está-me a faltar qualquer pessoa, mas estou-me a esquecer, estou-me a faltar uma pessoa qualquer. Vai também para todos os ouvintes em geral, e um bom fim de semana para toda a gente, para o Manuel Ramos, não sei se disse. Um bom fim de semana para toda a gente.
1: Um bom fim de semana também para si, obrigado pela tua participação, muito bom dia, até à próxima, está bem?
2: Até à próxima, muito obrigado.
1: Bom dia. Bom dia. É com o Francisco Ferreira, com a Menina Dança, que vamos fechar este Em Linha Consigo. A nova edição, já sabem, logo depois das 20 e até às 21. Combinado? Um bom dia, um bom fim de semana para todos, com o Contestável 91.3, 97.5, 107.0, também a radiocontestável.pt. Obviamente, desejo-lhe também boas férias e também um bom feriado. Fechamos então com este tema, A Menina Dança, do Francisco Ferreira.

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14: Comarca da Sertã.
15: O jornal A Comarca da Sertã destaca: grupo de dança hip-hop está ativo há 19 anos e escreve Sernás movimenta centenas de jovens. Pela Sertã, veterano continua a vencer. Por Vila de Rei, ele e Porto Municipal agendado. Sobre as habitações planeadas, o quinzenário escreve Proença vai fixar mais gente.
14: Reconquista.
15: O jornal Reconquista destaca ICNF acusado pela plataforma de atribuição ilegal de concessão de pesca e escreve barragem vai de mal a pior. Sobre o ambiente, obras devolvem rio Erges à sua origem. Na reabilitação, Biblioteca Municipal Castelo Branco vai ficar num brinco. Sobre o sangue, é possível ler há mais dadores e mais jovens na região. Em relação ao clube, o semanário salienta as verbas e as boas avaliações da Escudeira. Por Castelo Branco, Câmara está contra a ampliação do aterro.
14: Jornal do Fundão.
15: O Jornal do Fundão escreve, em letras garrafais, António José Seguro na região. O interior de Portugal merece mais do que promessas. Por Castelo Branco, os cemitérios ainda apresentam marcas das tempestades. Sobre música eletrónica e arte digital, Festival Open Sound vai mudar-se para Castelo Branco. O semanário destaca uma reportagem e escreve a coragem de quem vive na memória da fronteira. No ciclismo, a volta já não gera tanto entusiasmo.
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15: O jornal Tribuna Desportiva destaca o Sporting Clube da Covilhã e vitória de Cernache na Liga 3 e escreve: excelente no início da Liga 3, o Sporting Clube da Covilhã teve o arranque desejado. Já o Vitória de Cernache, na sua estreia, foi goleado em Mafra. No futebol Supertaça da Beira Interior, na Sertã, o Guarda Futebol Clube levou a melhor perante o Sertanense Futebol Clube. O Semanário destaca ainda a entrevista a Nuno Colão, treinador do Benfica e Castelo Branco, e escreve: os clubes do interior têm que apostar na formação. E a entrevista a Rui Quelhas, presidente da Associação Esportiva do Fundão, e escreve: queremos que seja uma época mais tranquila.
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Bem-vindos a mais um Espaço Regional. 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

0: O serviço de atendimento permanente da Sertã esteve encerrado duas vezes esta semana. Uma vez na segunda-feira, dia 10 de agosto, outra vez dia 14 de agosto, sexta-feira. Quando deveriam estar dois médicos a atender no horário diurno, não está nenhum. Os utentes que recorrem ao Centro de Saúde da Sertã estão a ser encaminhados para serviços de unidades vizinhas ou para outras alternativas. Coincidentemente, decorreu hoje, dia 14 de agosto, uma Assembleia Municipal Extraordinária para aprovar uma revisão orçamental que prevê, numa das rúbricas, o reforço de verbas para atrair médicos de clínica geral ao abrigo do Regulamento de Incentivo à Captação de Médicos para a Sertã. Aproveitando o momento, o deputado municipal e líder da bancada do PSD, João Carlos Almeida, sublinhou que a situação é inadmissível e exige uma resposta urgente.
1: Mais uma vez, o SAP está fechado das 8 às 20 no dia de hoje, 14 de agosto. Continuamos a ter esta lacuna, tínhamos dois médicos, ou temos dois médicos, mas pelos vistos começa a ser muito frequente o SAP estar fechado durante o dia todo. Ainda hoje de manhã tive a oportunidade de lá estar. Há um pai com uma criança e disseram que não tinha médico, tinha que ir para outro local. Esta situação também acho que tem que ser muito bem vista por parte da ULS, porque não é admissível que um SAP na Sertã, em pleno agosto, tenha das 8 às 20 sem médico, sem urgências, sem atendimento.
0: A questão da saúde continua a ser uma preocupação central do município. Em declarações à Rádio Condestável, o presidente da Câmara Municipal da Sertã, Carlos Miranda, garantiu que vai continuar em conversações com a Unidade Local de Saúde de Castelo Branco. O autarca mostrou-se esperançado que a recente criação de uma vice-presidência dedicada à saúde na CCDR Centro ajude a mitigar o problema.
2: Aqui, no nosso serviço de atendimento, o que está previsto é dois médicos durante o dia e um à noite, porque este serviço trabalha 24 horas por dia, e por vezes não é possível, pelo menos a informação que eu tenho da parte da ULS, é que não é possível em certos dias do mês de agosto, ou depois na altura do Natal e Ano Novo, também temos tido esse problema, não é possível preencher essa escala. Nós vamos continuar a insistir com a ULS e agora a figura de que falou, de haver uma vice-presidência da CCDR Centro, que no fundo coordena a saúde na região centro, eu acho que é um interlocutor que pode ser importante para nós, no sentido de nós continuarmos a trabalhar para resolver, para ajudar a resolver os problemas do Centro de Saúde.
0: Carlos Miranda ressalvou ainda que os médicos que assumem as urgências na Sertã também são abrangidos pelo Regulamento Municipal de Incentivos.
2: O nosso regulamento que nós aprovámos aqui estende-se a esses médicos, mesmo que eles trabalhem apenas à hora, portanto não há qualquer objeção relativamente a isto, porque aquilo que está previsto no regulamento é que nós fazemos uma proporção relativamente ao número de horas que o médico faz, assim nós pagamos o apoio. Portanto, esse regulamento pode se estender também a esses médicos.
0: O presidente da autarquia reforçou a importância crucial do SAP da Sertã, lembrando que uma parte significativa dos utentes servidos vem de fora do concelho.
2: O serviço de atendimento da Sertã é um serviço que tem uma carga de trabalho enorme, com atendimento a muitas dezenas ou até mais de uma centena de utentes por dia e, inclusivamente, com muitos utentes de outros concelhos, alguns que não pertencem sequer ao ULS Castelo Branco, que vêm aqui, quando muitas vezes se diz que o serviço de atendimento está fechado e que os nossos utentes têm que ir a outro concelho, bem, ao longo do ano, aquilo que se verifica é o contrário, mas de uma forma que é tremenda. É que cerca de 30% dos atendimentos que nós fazemos aqui no serviço de atendimento permanente são de utentes fora do concelho da Sertã. Alguns à noite faz sentido porque é o serviço que está aberto à noite aqui na região, mas durante o dia muitos utentes vêm aqui à Sertã para serem atendidos. Isto significa que o serviço funciona e funciona bem, senão as pessoas não vinham aqui, sobretudo pessoas que vêm de outros concelhos, aqui à nossa procura. É importante que as pessoas tenham noção disto. Cerca de 30% vêm de outros concelhos.
0: Insistir junto da Unidade Local de Saúde de Castelo Branco e da Comissão de Coordenação e Desenvolvimento Regional do Centro é, assim, a palavra de ordem do município para tentar travar os sucessivos encerramentos do SAP da Sertã, um problema recorrente nos períodos de verão e em épocas festivas como o Natal e o Ano Novo. Um ano após o cancelamento forçado devido ao violento incêndio que atingiu a região a partir do Piódão, as festas do Concelho da Pampilhosa da Serra estão de regresso. A 27ª edição assinala um regresso em dobro à celebração da identidade serrana. Integrada no programa, a Feira de Artesanato e Gastronomia junta este ano 103 expositores. O presidente da autarquia, Jorge Custódio, sublinhou ontem, na inauguração da feira, a teimosia em manter o certame focado exclusivamente no artesanato.
3: A importância de continuarmos teimosamente a fazer apenas a feira do artesanato. Já houve quem nos tentasse a fazer outras feiras, mais comerciais, mais industriais, pôr aqui tratores e automóveis, etc. E nós sempre fugimos a isso, porque entendemos que não queremos fugir ao que é este cerne, ou que é a identidade e o que é a valorização destes nossos recursos endógenos, nomeadamente no que diz respeito ao artesanato. Não só artesãos locais, mas regionais e nacionais, uma vez que também temos artesãos de muitos outros sítios. E, portanto, continuamos teimosamente a fazer a feira do artesanato e espero que assim continue durante muitos anos.
0: A par da tradição, a astronomia assume cada vez mais peso na estratégia turística do concelho. A coincidência feliz da inauguração ter ocorrido num dia de eclipse solar serviu para reforçar o projeto do PASO, o Observatório Espacial, equipamento que trabalha em rede com organismos como a NASA ou o Ministério da Defesa. Jorge Custódio revelou que há novos investimentos a caminho nesta área.
3: E isso fez com que na Pampilhosa da Serra esteja neste momento, como sabem, instalado o PASO, o Posto de Observação, em que temos articulações com vários institutos, nomeadamente com o Ministério da Defesa, com a NASA, e é daqui, da Pampilhosa, que há a triangulação para poder receber outros dados de outros países, do Brasil, também com outra antena dos Açores, e portanto aqui está concentrada, não por mérito nosso, não foi porque a Câmara tenha feito nada de mais, apenas soube valorizar aquilo que já existia e, portanto, conseguiu instalar aqui já esse PASO e deixem-me dizer que neste momento já está a começar a ser instalada um novo posto de observação com mais antenas, precisamente pelas condições de exceção que aqui temos.
0: Num território profundamente marcado pela floresta, a gestão do espaço rural volta a estar no centro das atenções. O autarca pampilhosense insistiu na ideia de que o combate aos fogos começa no ordenamento do território.
3: O problema dos incêndios continua a ter um nome que se chama propriedade. E enquanto não se resolver a questão da propriedade, enquanto não se conseguir resolver a identificação do cadastro efetivo, vamos continuar a ter o problema de muitas e muitas pessoas não saberem quais é que são os seus territórios, quais é que são as suas propriedades, e não merece a pena alguém andar a limpar uma propriedade se ao lado está outra por limpar. E não compensa fazer uma legislação a obrigar as câmaras municipais a fazer essa limpeza, porque, como percebem, nenhuma câmara municipal tem condições para fazer isso, nem técnica, nem financeira. Senhor Secretário de Estado, reforço esta necessidade para situações drásticas e extremas como esta, também tem que haver soluções altamente diferenciadoras.
0: A presença do Secretário de Estado da Proteção Civil, Rui Rocha, serviu também para que o município deixasse um alerta direto sobre o reforço das infraestruturas locais de socorro.
3: Estamos disponíveis para ajudar o Ministério a fazer a obra e ainda assim as coisas não estão a ser celas o suficiente, tendo em conta que o inverno está a chegar e aqueles senhores continuam a ter um quartel a chover lá dentro. É muito urgente resolver isso, do mesmo modo como o Sr. Secretário de Estado tem a ver com a questão da requalificação do nosso centro de meios aéreos. Esta é uma aposta já de há muitos anos, para termos no nosso concelho o centro de meios aéreos onde está assediado um helicóptero de primeiro combate aos incêndios. São instalações que estão obviamente deficitárias, porque urge ter um planeamento e um edifício em condições e não um amontoado de contentores como tem acontecido até agora.
0: Na resposta, Rui Rocha defendeu que a prevenção tem de passar rapidamente das palavras às ações concretas.
4: A prevenção continua a ser o melhor instrumento para reduzir o número de ignições e minimizar a dimensão de eventuais incêndios. É por isso muito importante aquilo que referenciou, sobretudo com a propriedade e o cadastro. É de facto mesmo o momento para que nós consigamos também catapultar as palavras para os atos. Eu era autarca em 2017 em Ancião, quando se disse que ia haver um projeto piloto para o cadastro para 4 ou 5 concelhos aqui nossos vizinhos. É perguntar como é que passados estes anos está o cadastro. É também perceber as palavras do Sr. Presidente da República, ainda no passado domingo, para perceber que em 2017 20% do investimento público era para a prevenção e 80% era para o combate. Segundo o relatório do SESCIFRA, em 2025, estamos com 54% de investimento na prevenção e o resto no combate. Mas ainda é pouco. Temos de todos fazer muito mais pela questão da prevenção e muito também impacta da questão da propriedade.
0: Quanto à exigência para o quartel dos bombeiros e para o centro de meios aéreos, o governante assegurou que existe uma estratégia em marcha.
4: Nós estamos com um plano, com uma tipologia de intervenção para passar dos contentores para infraestruturas físicas, aos quais vamos lançar também o desafio aos municípios, de acordo com a sua dimensão, para que possamos começar a concretizar este plano de investimento e para que daqui a uns anos o cerca de 1 milhão de euros que hoje gastamos em contentores possa ser investido em soluções duradouras e de condições. E isto é um exemplo para vos dizer que o valor que chegámos é de que precisaríamos neste momento cerca de 550 milhões de euros para dotar o setor dos bombeiros das condições necessárias, até dissemos que poderia ser um plano a 10 anos sempre atualizado. Contamos até ao final deste mês assinar protocolos com 45 associações humanitárias para fazer a entrega de 45 viaturas no apoio externo de Timor-Leste de 10 milhões de dólares, quando o PTRR, que era uma bazuca monumental, apenas entregou 81.
0: A cerimónia de abertura contou com a presença de várias individualidades, entre as quais a vice-presidente do Turismo do Centro, Anabela Freitas.
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0: O Executivo Municipal da Sertã aprovou por unanimidade na última reunião de 7 de agosto a proposta de protocolo de cooperação com os dois clubes de futebol do concelho, ou seja, o Grupo Desportivo Vitória de Cernache e o Sertanense Futebol Clube. Este ano o apoio sobe em relação aos últimos anos, muito por causa das subidas de divisão e do trabalho feito em prol da formação, explicou Carlos Miranda, presidente da Câmara Municipal da Sertã.
14: Houve aqui um esforço da nossa parte para acompanhar de alguma forma aquilo que tem sido o desenvolvimento destas duas instituições, nomeadamente as suas subidas de divisão e também todo o trabalho que tem feito, e essencialmente o trabalho que tem feito na área da formação. E, portanto, chegámos aqui a uma situação em que o apoio que nós temos previsto para este ano, quer para o Sertanense, quer para o Grupo Desportivo Vitória de Cernache, sobe relativamente àquilo que foi o apoio no ano anterior, também porque estas duas equipas subiram de divisão e também porque ambas mantêm uma forte presença na formação.
0: O apoio ao Sertanense cifra-se nos 144 mil euros.
14: O Sertanense Futebol Clube é, no que diz respeito a desporto de competição, Campeonato Nacional de Séniores Masculinos, temos aqui uma previsão de um apoio de 67.750 euros. No que diz respeito à formação, uma previsão de apoio de 70.650 euros. E depois, em termos de despesas gerais, portanto, aquisição de bens, serviços, seguros, etc., mais 5.600 euros. No total temos aqui 144 mil euros.
0: Já o apoio ao Vitória de Cernache situa-se nos 182 mil euros.
14: Relativamente ao Grupo Desportivo Vitória de Cernache, equipa que subiu à Liga 3, temos aqui então também um montante substancialmente maior do que aquele que existia no ano passado. No que diz respeito ao desporto de competição, campeonato está mal aqui, a Liga 3, Desporto de Competição Liga 3, temos aqui um subtotal de 104 mil euros. No que diz respeito ao Desporto de Competição femininos, futsal femininos, também 7.500 euros. No que diz respeito à formação, 63.500 euros. E depois, para despesas gerais de aquisição de bens, serviços e seguros desportivos, de 7.500 euros, num total de 182.500 euros.
0: No entender do autarca, estas equipas acarretam prestígio ao concelho e têm um papel importante ao nível da formação de jovens atletas.
14: É preciso dizer que estas equipas, para além do desenvolvimento esportivo, para além do prestígio que trazem para o concelho, tem um importante papel no que diz respeito à formação dos nossos jovens e estamos a falar aqui de centenas de jovens que fazem formação nestes dois clubes, não só formação desportiva, mas também, obviamente, formação cívica, e isso é um papel muito importante que estes clubes desempenham, para além de que também a sua atividade ajuda a dinamizar economicamente o concelho. Nós sabemos disso, cada vez que estes clubes jogam em casa, nós temos sempre receita acrescida, quer nos hotéis, quer nos restaurantes e comércio do concelho. Por tudo isto, entendemos então que valia a pena a Câmara Municipal fazer este esforço no sentido de poder continuar a ajudar e até incrementar um pouco essa ajuda relativamente aos clubes de futebol Sertanense e Vitória de Sernãs.
0: De recordar que o grupo desportivo Vitória de Sernãs subiu à Liga 3 e o Sertanense regressou ao Campeonato de Portugal. Em finais de março de 2025 foi assinado o auto de consignação das obras na Rua A, na sede do Conselho da Sertã. Os trabalhos começaram pouco tempo depois, ao fim de 30 anos de avanços e recuos. Passado quase um ano e meio desde essa assinatura, a empreitada, embora em avançado estado de execução, encontra-se de momento parada. Na última reunião do Executivo Municipal da Sertã, realizada a 7 de agosto, o Municipal Cunha quis saber o motivo.
15: Gostava de perguntar o que é que se passa com a Rua A, porque dá uma sensação que aqui há algumas semanas ou há uns dias, posso estar equivocado também, que não existe movimento lá.
0: A falta de mão de obra, neste caso de calceteiros, é uma das causas da paragem dos trabalhos, explicou o Presidente da Câmara Municipal da Sertã, Carlos Miranda, garantindo estar em contacto permanente com a empresa e a pressionar para que a situação se resolva o mais rapidamente possível.
14: O que se passa com a Rua é o que se passa um pouco com as obras por todo lado, é que a empresa queixa-se sistematicamente de falta de mão de obra. E sobretudo agora numa fase em que está a precisar de calceteiros, que aí ainda há menos, ainda é mais difícil encontrar, e portanto nós estamos em contacto permanente com a empresa e a pressionar permanentemente a empresa, queremos a obra acabada, mas a empresa está-nos sempre a dizer que não tem mão de obra, não tem calceteiros, não consegue avançar. E portanto as coisas são o que são. Eu nesta altura do campeonato não posso fazer grande coisa a não ser continuar a pressionar a empresa e esperar que eles façam a obra no mais rapidamente que nos for possível. Agora, nós gostaríamos, obviamente, que, e já devia estar terminada há muito tempo, mas não tem sido possível por essa razão.
0: A quando da assinatura do auto de consignação com a empresa responsável pela empreitada, Carlos Miranda já tinha referido que esta intervenção, a par de outras, iria mudar a face da Vila da Sertã. O município da Sertã tem vindo a apostar na mobilidade sustentável e adquiriu recentemente 2 autocarros elétricos num investimento que ascendeu a cerca de 500 mil euros. Na ocasião, a autarquia garantiu que esta aquisição permitirá reforçar a oferta de transporte público no concelho com veículos de emissão zero, contribuindo para a redução da pegada carbónica. Na última reunião do Executivo Municipal da Sertã, realizada no passado dia 7 de agosto, o vereador do Partido Chega, José Nunes, quis saber se as viaturas já estão ao serviço, chegando a sugerir algumas rotas urbanas para as mesmas.
16: Foram adquiridos 2 autocarros elétricos. Eu queria saber, portanto, se esses autocarros já estão em serviço, que de serviço é que estão a executar, e se porventura já se pensou, ou não, se calhar, não sei, era possível. Eu acho que em dias de mercado, poderia haver esta ligação rodoviária e também para a zona industrial da Sertã, manhã e à tarde. Vejo por ali assim muita gente que já tem, que não tem carro, portanto, e vão a pé. É claro que eu também, no meu tempo, quando era miúdo, também ia para a escola e vinha da escola e também ia a pé. Mas pronto, agora que se tivermos recursos e se for possível, eu acho que é conveniente.
0: Sobre esta questão, e sem querer adiantar muito os pormenores por enquanto, Carlos Miranda, Presidente da Câmara Municipal da Sertã, referiu que o município está a trabalhar no sentido de reforçar os percursos urbanos, nomeadamente a ligação à zona industrial.
14: Estamos aqui a trabalhar no município para para reforçarmos os nossos circuitos, sobretudo circuitos urbanos, mas neste momento não quero, não posso adiantar mais sobre isso, porque ainda temos aqui muitas coisas em aberto e há aqui algumas dificuldades para resolver, mas dizer que pelo menos um dos autocarros, são dois, pelo menos um deles há de ser afeto a circuitos, principalmente circuitos urbanos, para reforçar a mobilidade em certas zonas que nós achamos que são mais carenciadas, e posso dizer que precisamente uma das zonas que está a ser contemplada é a zona industrial.
0: O autarca tem esperança de que em setembro várias questões estejam operacionalizadas, sendo o objetivo que uma das viaturas reforce a mobilidade dentro do concelho, com especial enfoque nas principais vilas. Recorde-se que estas duas viaturas foram adquiridas no âmbito da candidatura Ecomobilidade Escolar, financiada pelo Fundo Ambiental, através da medida reforçada de descarbonização dos transportes públicos, integrada no plano de recuperação e resiliência. Em pleno mês de agosto, a acumulação de ervas por cortar na sede do concelho e em várias localidades de Sertã está a suscitar preocupação. O alerta foi deixado na reunião do Executivo Municipal de 7 de agosto pelo vereador do Chega, José Nunes, que lembrou que as altas temperaturas aumentam o risco de incêndio e colocam em perigo a vila e os seus habitantes. José Nunes apelou também à responsabilidade das juntas de freguesia na realização destes trabalhos de manutenção.
17: E há muitos sítios, muitos lugares do concelho onde ainda as ervas não foram cortadas. E eu não consigo compreender isto. Se estamos numa época crítica de incêndios, onde as temperaturas têm sido muito elevadas, e eu não consigo compreender. Eu digo isto porque fui presidente de uma junta de freguesia durante 12 anos. Nunca, mas nunca aconteceu, em agosto, termos ervas por cortar. Nunca aconteceu. E eu não consigo perceber. E eu apelo que a vocês, portanto, à Câmara Municipal, não se limitem apenas depois a transferir as verbas para as juntas de freguesia, porque eles efetivamente têm que fazer os trabalhos.
0: O vereador apontou locais concretos onde a situação é mais crítica, incluindo a localidade de Entre a Serra e vários pontos da própria vila sertaginense.
17: O que está cortado dentro da aldeia foram os populares que cortaram. Eles foram cortar até à entrada, depois a envolvente não fizeram, portanto, o que está cortado dentro da aldeia foram os populares que cortaram. E por exemplo, aqui, junto à Câmara Municipal, se descermos aqui na direção do mercado, a rua 5 de Outubro, temos ali aquela urbanização, portanto, ali junto à rua A, portanto, agora para as costas lá de cá, portanto, antes de Casa Parroquial, aquela urbanização que neste momento é aterro, não é? Que é o aterro que ali está, portanto, que é a propriedade da Câmara Municipal, que está cheio de ervas e cheio de silvas. Há proprietários, portanto, há pessoas residentes que moram ali e que têm que estar nas traseiras a bater as silvas, porque as silvas vão-lhes tocar na roupa que estão a estender. E isso está lá, atenção, que eu estive lá e vi.
0: Para além do perigo de fogo, a falta de desmatação esconde buracos e imperfeições nos caminhos, aumentando o risco de quedas. José Nunes deu um exemplo prático.
17: Um perigo que eu acho que está é assim. Quando vamos daqui para a câmara, a primeira casa, do lado direito, tem ali aquelas ervas, aqueles montes. Por detrás da primeira casa, tem um buraco ali assim que dá para as traseiras da casa paroquial. Por detrás, e tem ali um corredor. Temos ali um buraco, se calhar, de 6, 7 metros de profundidade. E o que é que acontece? Na zona antes, aquilo tem ali, está cheio de ervas, aquilo tem um muretezito, que deve ter para aí meio metro, qualquer coisa, mas só que a um metro desse muro tem um monte que está ao nível desse muro. Se alguém se desequilibrar ali, vai parar um buraco de 7 metros. Passem por ali e vejam o perigo que ali está, que para mim é importante tratar dessa situação, além do corte, claro.
0: O vereador reforçou ainda a ameaça de um incêndio rural a se propagar para o centro urbano, à semelhança do que já aconteceu em concelhos vizinhos.
17: Há muitos casos graves que acontecem dentro dos perímetros urbanos. Há muita gente a morrer dentro dos perímetros urbanos. Aqui, felizmente, não, esperemos que isso não aconteça. Mas se houver um fogo que venha dentro, portanto, por exemplo, uma ação há uns anos atrás, que estava completamente limpo à volta. O pessoal dizia que estava tudo limpo, estradões, só que depois ardeu dentro da vila. E aqui pode acontecer também. Portanto, se o regulamento não obriga a cortar, epá, então que se altere o regulamento. E que a nível urbano, portanto, dentro dos perímetros, que se cumpra e que nestas alturas tenham que ter limpo. Aqui, junto à Câmara Municipal, isto realmente está muito, muito, muito mal.
0: Em resposta ao Presidente da Câmara Municipal da Sertã, Carlos Miranda, lembrou que as competências de limpeza estão divididas entre o município e as juntas de freguesia. Contudo, concordou com a necessidade de reforçar a vigilância e a intervenção nas zonas de maior risco, garantindo ter tomado nota dos pontos assinalados.
14: Há situações em que as ervas estão a responsabilidade das juntas de freguesia, há outras que são a responsabilidade da Câmara Municipal. Enfim, há sempre lugares onde há ervas a crescer, até porque é isso mesmo, as ervas podem ser cortadas e voltam a crescer. Mas concordo também que temos de ter atenção, sobretudo àquelas situações que podem ser mais perigosas em caso de incêndio, e tomamos nota dessas situações que foram referenciadas, nomeadamente aqui deste terreno aqui junto ao edifício da Câmara Municipal. É da Câmara Municipal, não sei se na totalidade e em todos os pontos concretos que referiu, que me parece que aí já não será. Mas, de qualquer maneira, vamos prever essa situação.
0: A autarquia da Sertã comprometeu-se assim a verificar no terreno as situações sinalizadas pelo vereador. Após a devastação causada pelas tempestades do início deste ano, o município da Sertã anunciou o cancelamento da Romaria de São Nuno de Santa Maria em Cernache do Bom Jardim e do Festival de Gastronomia do Maranhão. Após o anúncio, várias vozes se levantaram contra esta decisão, mesmo porque outros concelhos em situação semelhante mantiveram os seus eventos maiores. Na última reunião do Executivo Municipal da Sertã, de 7 de agosto, o vereador do Partido Chega, José Nunes, enalteceu a coragem dos concelhos que mantiveram as suas festas e explicou que, pelo que percebeu nos certames onde foi, as pessoas estavam bem e questionavam-se sobre a opção tomada pela Sertã.
18: Em Vila de Rei e Oleiros estive esta semana passada e no outro fim de semana e senti que as pessoas estavam bem, sentiam-se bem no espaço. Encontrei algumas pessoas da Sertã que me abordaram o porquê, portanto, aquilo estar a acontecer e na Sertã não ter sido feito. Pronto, falei o que tinha que falar, portanto, que efetivamente foi cancelado na devida altura, enfim. Logo a seguir, e que nós não tínhamos, portanto, no fundo, opinado sobre essa situação. Mas, pronto, eu quero com isto dizer que sinto que as pessoas estão bem, sentem-se bem, precisam destas festas.
0: Na ocasião, o Presidente da Câmara, Carlos Miranda, explicou que as verbas destinadas aos dois eventos seriam aplicadas na reparação dos estragos causados e, por isso, o vereador José Nunes questionou se as verbas já foram gastas e, se sim, onde.
18: E a Sertã, portanto, a opção foi não ter feito. Eu perguntava se o Presidente se era possível dizer se, portanto, as verbas que não foram gastas no Festival de Gastronomia, se foram posteriormente, portanto, bem investidas e se foram efetivamente investidas.
0: Carlos Miranda avançou que as contas serão apresentadas em breve, garantindo que o dinheiro tem sido aplicado e que tem sido uma folga financeira importante.
14: Sobre essas contas, nós vamos apresentá-las, eu estava a contar apresentá-las para na altura da Assembleia Municipal de setembro, porque efetivamente esse dinheiro que era para ser utilizado nas festas tem sido usado para combate aos efeitos da tempestade Christine, para reforço da proteção civil, enfim. Posso dizer-vos que, de facto, tem sido uma bolsa, uma folga financeira que tem sido muito importante para nós. E se não fosse isso, nós estávamos aqui parados no que diz respeito à tempestade Christine e à parte da proteção civil, e desta forma temos conseguido avançar nesses domínios, esperando também, já agora acrescentar isto, esperando também que mais tarde, mas o mais cedo possível, que possamos ser ressarcidos por parte do Estado Central de tudo aquilo que tem sido gasto no combate aos efeitos da tempestade.
0: Refira-se que o Estado criou recentemente o Fundo de Emergência Municipal. Trata-se de um apoio financeiro destinado a edilidades que foram afetadas por calamidades. As candidaturas estão abertas até ao dia 30 de novembro deste ano. O estado de conservação das passadeiras tem sido um assunto recorrente nas reuniões do Executivo Municipal da Sertã. Na última, realizada no passado dia 7 de agosto, o vereador do PSD, Fernando Amaral, sugeriu uma revisão no modo como as passadeiras são executadas no concelho.
19: Além daquilo ter uma manutenção muito mais alta, se calhar devia-se rever e virar uma atenção, porque há algumas que aquilo é uma autêntica quebra-molas. Portanto, o efeito é abrandar o carro, mas não é destruir o carro. E há algumas que não são muito simpáticas.
0: O vereador alertou também para o mau estado da calçada em frente à Igreja Matriz de Cernache do Bom Jardim, onde a presença de paralelos levantados já provocou pelo menos uma queda.
19: Uma atenção para Cernache, para o largo da igreja. Um dia desde que eu lá uma senhora de idade, que o de peito mascou-se, aleijou-se, porque a calçada, com a questão das fogueiras, aquilo tudo, aquelas pedras, tem ali uma parte que estão todas partidas, rebentadas, há sítios que nem sequer têm pedra, outras partes que as pedras estão levantadas, foi onde a senhora caiu, e tem que se dar alguma atenção a isto. Já para não falar que também há passeios, por exemplo, na Avenida Doutor Abílio Marçalo, que é a rua da Rádio Condestável, quando se vai para o Lagarto, está lá um buraco na calçada, que aquilo é extremamente perigoso e ainda é dentro da vila, e portanto se devia dar alguma atenção também a este tema.
0: Em resposta, o Presidente da Câmara Municipal da Sertã, Carlos Miranda, garantiu que o município irá intervir nas situações reportadas, já que representam perigo para a população.
20: Agradeço aqui o contributo e a chamada de atenção. Temos que ver a calçada e reparar a calçada se ela realmente está a pôr em causa a segurança das pessoas, pois temos que intervir. Portanto, fica aqui tomada a devida nota para nós dessas situações.
0: As preocupações com a segurança pedonal e o estado das vias no Conselho da Sertã ficam assim a aguardar a intervenção prometida pelo município. Desde o início do presente mandato, o Partido Chega tem vindo a propor ao município da Sertã a transmissão em direto das sessões da Assembleia Municipal e das reuniões do Executivo. A questão voltou a ganhar destaque na última reunião, realizada a 7 de agosto, quando o munícipe Paulo Cunha questionou diretamente o Presidente da Câmara sobre a viabilidade desta medida.
15: Da sugestão, portanto, do Sr. Vereador José Nunes em relação à transmissão destas reuniões, até porque assim o Vereador Fernando Amaral escusava-se de trazer todo o seu material, já ficava com as reuniões gravadas e era um favor, se calhar, para ele. E também para ouvirmos a outra parte, o contraditório, como já falei da outra vez, como é que está essa situação?
0: Em resposta, o Presidente da Câmara Municipal, Carlos Miranda, garantiu que não existem obstáculos à transmissão em direto e assegurou que a proposta está a ser devidamente considerada.
20: Estamos a considerar, acho que, não sei se a partir de setembro, há aqui questões técnicas a resolver, mas também não vejo qualquer problema em fazermos a transmissão em direto e que fique gravada depois para acesso dos municípios. Agora há aqui algumas questões técnicas sobre a forma de fazer a transmissão e sobre a forma como ela depois vai ficar acessível. Temos que resolver, mas da minha parte, se for possível, acho que podemos avançar com isso. Mas a partir de setembro é um novo ciclo e, portanto, vamos considerar isso nessa altura.
0: Carlos Miranda avançou ainda que está a ser equacionada a passagem da intervenção do público para o início das reuniões camarárias.
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4: Transformar desperdícios de lã da empresa Albano Morgado em peças de moda sustentável é o desafio do projeto do Centro Paroquial de Solidariedade Social de Castanheira de Pera, denominado Saia de Casa. A confecção sustentável já havia sido apoiada pela Fundação La Caixa e agora o município reforça este projeto com mais verba, mesmo porque a partir dele foram desenvolvidas diversas iniciativas, nomeadamente a marca Lantua. O contrato com o Centro Paroquial foi assinado no final da passada semana, explicou António Henriques, presidente da Câmara Municipal de Castanheira de Pera.
5: A Saia de Casa é um projeto macro. O Lantua depois é já uma marca que veio surgir da Saia de Casa e que estará aí a segurar esse projeto que iremos desenvolver. Não vamos só apresentar o Lantua, vamos também assinar um protocolo, porque os 25 mil euros iniciais acabam por não chegar para encrepar todo este projeto. Vamos assinar também um protocolo de apoio financeiro para que, de facto, seja possível dar continuidade a este projeto e alargar isto o mais possível à nossa comunidade.
4: As peças de moda exclusivas são produzidas por pessoas em situação de desemprego ou fragilidade social e traduzem-se em peças de vestuário ou malas, promovendo a capacitação e reintegração sociais.
5: São peças de vestuário, são malas, portanto, são várias peças desenvolvidas a partir de tecido. O Albano Morgado também tem dado aqui o seu contributo, porque tem facilitado aqui muito esse tecido para que eles possam ser trabalhados. O projeto é desenvolvido pelo Centro Paroquial e por um conjunto de pessoas que estão aqui empenhadas em fazer crescer o projeto. O objetivo final é que o projeto seja um projeto de comunidade.
4: São tecidos que já não têm venda? São tecidos novos?
5: São tecidos novos ou são tecidos que são amostras e, portanto, elas passaram apenas pelas feiras, mas o objetivo, na verdade, é que haja aqui uma culturização de tecidos novos para dar outra busqueja ao projeto.
4: Este projeto acarreta vantagens para o município, designadamente a valorização e preservação da identidade histórica e cultural ligada à indústria têxtil de Castanheira de Pera. Também a promoção de práticas de sustentabilidade ambiental e economia circular, sustentou António Henriques.
5: Para que não se percam o saber fazer que tanto ajudou a desenvolver o nosso concelho e quem sabe um dia mais tarde trazer este projeto, levar este projeto até às escolas, colocá-lo noutro patamar para que de facto a arte de trabalhar o tecido não se perca.
4: Por enquanto as peças ainda não estão à venda, mas é um caminho que

0: se pretende fazer à medida que o projeto for crescendo, contribuindo assim para a coesão social e o desenvolvimento local, sustentou o autarca.
1: Estas peças ainda não estão à venda, portanto, eu disse há pouco, o projeto é ainda um bebê, mas irão ficar à venda e irão ser depois convidadas. O objetivo é criar um site, criar loja online, mas também fisicamente temos aqui nos vários espaços do nosso concelho.
0: Este é um resgate de saberes tradicionais num território afetado pelo envelhecimento demográfico. O projeto Saia de Casa assume especial relevância num território marcado pelo envelhecimento populacional, pela diminuição da atividade industrial e pela dificuldade de fixação da população ativa, procurando assim contribuir para a revitalização económica e social do concelho. Marca ponto final por aqui, neste espaço regional. Regressamos às 13 com mais informação local e regional.
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2: Meio-dia, muito boa tarde.
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Die With A Smile, uma super balada com as vozes de Lady Gaga e Bruno Mars. Os primeiros acordes desta edição de Ao Som da Música. Muito bem-vindos à Antena da Contestável. Um bom início de tarde deste sábado, até às 15 horas, com as melhores das melhores no seu rádio. Callum Scott, Teddy Swims e os Meat Loaf, nesta primeira sequência.

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O Schoolplay de Chris Martin, com vários convidados especiais neste We Pray, foi o cartão de visita para o novo álbum de originais. Lá atrás, Happiness dos irlandeses U2. Ao som da música, hora 1, um bom início de tarde, renovo os votos de um excelente fim de semana na companhia da Condestável. Agora, Olivia Rodrigo vem Vampire, depois Three Doors Down, para relembrar Here Without You.

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Set Fire to the Rain, a poderosa voz de Adele, nas despedidas da primeira hora de Ao Som da Música. Para os últimos minutos, ainda Shout Out Louds com Impossible. Às 13, em ponto, não deve perder a informação local e regional. Fique muito bem informado sobre aquilo que se passa na nossa região. Depois, está convidado para a segunda hora desta edição. Até já!

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3: São 13 horas. Boa tarde.
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2: Já a seguir as notícias de edição nesta hora com a jornalista Dulce Cardoso.
6: Desde o início do presente mandato, o Partido Chega tem vindo a propor ao município da Sertã a transmissão em direto das sessões da Assembleia Municipal e das reuniões do Executivo. A questão voltou a ganhar destaque na última reunião realizada a 7 de agosto, quando o munícipe Paulo Cunha questionou diretamente o Presidente da Câmara sobre a viabilidade desta medida.
7: Da sugestão, portanto, do Sr. Vereador José Nunes em relação à transmissão destas reuniões, até porque assim o Vereador Fernando Amaral escusava-se a trazer todo o seu material, já ficava com as reuniões gravadas e era um favor se calhar para ele. E também para ouvirmos a outra parte, o contraditório, como já falei da outra vez, como é que está essa situação?
6: Em resposta, o Presidente da Câmara Municipal, Carlos Miranda, garantiu que não existem obstáculos à transmissão em direto e assegurou que a proposta está a ser devidamente considerada.
8: Estamos a considerar, acho que, não sei se a partir de setembro, há aqui questões técnicas a resolver, mas também não vejo qualquer problema em fazermos a transmissão em direto e que fique gravada depois para acesso dos municípios. Agora há aqui algumas questões técnicas sobre a forma de fazer a transmissão e sobre a forma como ela depois vai ficar acessível. Temos que resolver, mas da minha parte, se for possível, acho que podemos avançar com isso. Mas a partir de setembro é um novo ciclo e, portanto, vamos considerar isso nessa altura.
6: Carlos Miranda avançou ainda que está a ser equacionada a passagem da intervenção do público para o início das reuniões camarárias. Ainda pela Sertã, já se pode ir a banhos na Praia Fluvial da Ribeira Grande. A decisão surge na sequência dos resultados das novas análises à qualidade da água que foram realizadas no passado dia 13 de agosto pela Agência Portuguesa do Ambiente, que apresentam uma fraca tendência para a normalização da qualidade microbiológica da água para a prática balnear. Face a estes resultados, o delegado de Saúde Regional do Centro determinou o levantamento da interdição. Recorde-se que a praia tinha sido temporariamente interditada na sequência da detecção de valores irregulares nos parâmetros microbiológicos. O município da Sertã acompanha regularmente a qualidade da água das praias fluviais da Ribeira Grande e do Troviscal, bem como das zonas de lazer do Boiçô, Marmoleiro e Trísio, em articulação com as entidades competentes. Com a desinterdição a Praia Fluvial da Ribeira Grande retoma a prática balnear em segurança, mantendo-se o acompanhamento da qualidade da água e das condições de segurança para os utilizadores. O Festival de Folclore do Mundo, Raízes Folk Fest, está praticamente a terminar. Está a percorrer esta região desde o passado dia 9 de agosto. Termina amanhã, aqui em Cernache do Bom Jardim, no Jardim da Memória, com a subida ao palco de vários grupos de folclores do mundo. Promovido pelo Rancho Folclórico e Recreativo Clube Bom Jardim, com apoio institucional e certificação do Conselho Internacional de Festivais Folclóricos e Artes Tradicionais, o CIOF, o Raízes Folk Fest está a levar as danças do mundo à nossa região. Termina então amanhã no palco do Jardim da Memória, aqui em Cernache do Bom Jardim, a partir das 21 horas. Alameda da Carvalha, na Sertã, recebe amanhã, dia 16 de agosto, entre as 9 e as 18 horas, mais uma edição do Mercado dos Produtos da Terra, iniciativa promovida pelo município da Sertã. Nesta edição, o destaque vai para o mel, um dos produtos endógenos mais emblemáticos da região, reconhecido pela sua qualidade e autenticidade. Além da diversidade de meis produzidos localmente, os visitantes poderão encontrar outros produtos, nomeadamente hortofrutícolas, transformados e peças de artesanato, numa montra que valoriza os recursos do concelho e o trabalho de produtores e artesãos locais. Terminamos por Ferreira dos Ezes, tudo porque a Praia Fluvial do Lago Azul vai receber no próximo dia 19 de agosto, das 10 às 12 horas, uma atividade de observação do sol promovida pelo Centro de Ciência Viva de Constância, Parque de Astronomia, em colaboração com o município. Com o acompanhamento de técnicos especializados, os participantes poderão observar o Sol em segurança através de telescópios equipados com filtros adequados. Dependendo das condições atmosféricas e da atividade solar, poderá ser possível observar manchas solares e regiões ativas da superfície, conhecendo melhor as características da estrela mais próxima da Terra. A participação é gratuita e é aberta ao público a partir dos 3 anos de idade.
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2: Já a previsão do tempo para amanhã é de céu pouco nublado ou limpo. Durante a tarde, aumento temporário de nebulosidade, com a possibilidade de ocorrência de aguaceiros e trovoada. Vento fraco a moderado, soprando por vezes forte nas terras altas até ao meio da manhã e para o final do dia. Ainda também uma pequena subida da temperatura. Ou seja, a previsão do tempo para amanhã é praticamente igual à do dia de hoje.
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22: Bom fim de semana, um ótimo sábado na companhia da Condestável. Hora 2 de Ao Som da Música. Bom almoço, bom apetite. Na sua rádio pode sempre degustar a melhor banda sonora. Be alright, para já fazemos play em Dean Lewis.
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1: A poderosa voz de Benson Boone, escutámos Beautiful Things e lá atrás lembrámos She Will Be Loved dos Maroon 5. Ao som da música, hora 2, bom almoço, bom apetite. Harry Styles, próximos minutos com As It Was, depois The Calling e muito mais. Um bom fim de semana, fique connosco.

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No Good and Goodbye, um dos singles de sucesso dos irlandeses The Script, nos últimos instantes desta hora 2 de Ao Som da Música. Para o fecho, viajamos até à Austrália com Natalie Imbruglia em Counting Down the Days. Depois das 14 horas, pode contar com a terceira e última hora desta edição. Fique desse lado.

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1: São 14 horas. 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

Que dupla fantástica! John Mayer e Taylor Swift, chama-se All of My Heart. Hora 3 de Ao Som da Música, estamos de regresso. Um bom início de tarde, um excelente fim de semana. Espero que esteja a aproveitar da melhor forma a sua tarde ao som da sua rádio preferida. Agora Imagine Dragons, depois a Skankanessi e muito mais.

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Ana Canas não quer um bom livro para ler, não quer fazer uma viagem, não quer comer um gelado, quer um love. Mas ela esquece que um love provavelmente vai dar mais problemas do que uma viagem, um bom livro ou um gelado. É assim que começa por cá o nosso É Carioca. Seja bem-vindo, tenha um excelente fim de semana. Hoje, feriado, podia ter calhado uma sexta, podia ter calhado uma segunda, mas calhou hoje. A vida é mesmo assim, aceitar que dói menos. Obrigada por estar na companhia da Contestável, vamos estar juntos. A tarde está apenas a começar. Seguimos com Lucas Mamed e Mar dos Desejos. Já agora, bons banhos, boas férias e banhos com segurança também e viagens com segurança.

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Juntaram-se estes três e resultou neste apocalipse, mas este apocalipse é do bem. Luigi Luna, Arthur Verocai e seu Jorge. Bom fim de semana, bom feriado. Seguimos juntos, agora com Luan Santana.

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1: Às vezes dá mesmo muita vontade de ficarmos na nossa, não é? Todos temos as nossas razões, não é? Tu na tua, é então o tema dos À Toa, Luís Trigacheiro e Buba Espinho. É com eles que arrancamos por cá a nossa febre de sábado à tarde. Ainda por cima, sábado feriado. É verdade, eu sei que querias de feriado durante a semana, mas calhou, calhou. Bom feriado para si. E agora temos o mais recente tema de Nuno Ribeiro com Soraya Ramos. Chama-se Fujo Contigo. Continuo na estação contestável. Passe um ótimo sábado, um super fim de semana.

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Esta música tem um poder, é uma coisa incrível, dá mesmo vontade de ser português e de transportar esta portugalidade para todo o lado. Somos o máximo. E a Mimi Cat conseguiu pôr isso tudo numa canção. Espero que esteja a ter um ótimo sábado, bom fim de semana para si, bom feriado, pronto. Voltamos a fazer play.

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0: Foi uma horinha com o melhor da música em português. Obrigada por estar a ouvir. Aproveite o seu sábado e venha daí para a segunda hora da nossa febre de sábado à tarde. Boa viagem!

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3: Boa tarde, são 17 horas.
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Este é Harry Styles. Ele cancelou o terceiro de 4 concertos em São Paulo, no Brasil, devido a problemas de saúde no mês passado. Com certeza que já estará recomposto, conseguiu fazer o 4º concerto e está aí para as curvas. Espero que também esteja para as curvas. Para as curvas, para as retas. Enfim, cheio de energia e vitalidade. Estamos na segunda hora da nossa febre de sábado à tarde. E agora para viajar ao som de Thomas Gray.

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Drive Safe é a primeira colaboração oficial entre Miles Smith e Neil Horan. Há muita música a nascer de belíssimas amizades. Esta é uma delas. E quanto a si, conduz em segurança, porque o que importa mesmo é chegar. Boa viagem, bom fim de semana.

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0: E são os últimos acordes desta hora. Obrigada por estar na companhia da Condestável. Bom feriado, bom fim de semana e que as férias corram ainda melhor do que estava à espera. Daqui a pouco vamos ter informação local, fique para ouvir.
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5: Já a seguir as notícias, edição nesta hora com a jornalista Dulce Cardoso.
6: Desde o início do presente mandato, o Partido Chega tem vindo a propor ao município da Sertã a transmissão em direto das sessões da Assembleia Municipal e das reuniões do Executivo. A questão voltou a ganhar destaque na última reunião, realizada a 7 de agosto, quando o munícipe Paulo Cunha questionou diretamente o Presidente da Câmara sobre a viabilidade desta medida.
7: Da sugestão, portanto, do Sr. Vereador José Nunes em relação à transmissão destas reuniões, até porque assim o Vereador Fernando Amaral escusava-se a trazer todo o seu material, já ficava com as reuniões gravadas e era um favor, se calhar, para ele. E também para ouvirmos a outra parte, o contraditório, como já falei da outra vez, como é que está essa situação?
6: Em resposta, o Presidente da Câmara Municipal, Carlos Miranda, garantiu que não existem obstáculos à transmissão em direto e assegurou que a proposta

0: está a ser devidamente considerada?
1: Estamos a considerar, acho que, não sei se a partir de setembro, há aqui questões técnicas a resolver, mas também não vejo qualquer problema em fazermos a transmissão em direto e que fique gravada depois para acesso dos municípios. Agora há aqui algumas questões técnicas sobre a forma de fazer a transmissão e sobre a forma como ela depois vai ficar acessível. Temos que resolver, mas da minha parte, se for possível, acho que podemos avançar com isso. Mas a partir de setembro é um novo ciclo e, portanto, vamos considerar isso nessa altura.
0: Carlos Miranda avançou ainda que está a ser equacionada a passagem da intervenção do público para o início das reuniões camarárias. Ainda pela Sertã, já se pode ir a banhos na praia fluvial da Ribeira Grande. A decisão surge na sequência dos resultados das novas análises à qualidade da água que foram realizadas no passado dia 13 de agosto pela Agência Portuguesa do Ambiente, que apresentam uma fraca tendência para a normalização da qualidade microbiológica da água para a prática balnear. Face a estes resultados, o delegado de Saúde Regional do Centro determinou o levantamento da interdição. Recorde-se que a praia tinha sido temporariamente interditada na sequência da detecção de valores irregulares nos parâmetros microbiológicos. O município da Sertã acompanha regularmente a qualidade da água das praias fluviais da Ribeira Grande e do Trovescal, bem como das zonas de lazer do Boiçô, Marmoleiro e Trísio, em articulação com as entidades competentes. Com a desinterdição, a praia fluvial da Ribeira Grande retoma a prática balnear em segurança, mantendo-se o acompanhamento da qualidade da água e das condições de segurança para os utilizadores. O Festival de Folclore do Mundo, Raízes Folk Fest, está praticamente a terminar. Está a percorrer esta região desde o passado dia 9 de agosto. Termina amanhã, aqui em Cernache do Bom Jardim, no Jardim da Memória, com a subida ao palco de vários grupos de folclores do mundo. Promovido pelo Rancho Folclórico e Recreativo Clube Bom Jardim, com apoio institucional e certificação do Conselho Internacional de Festivais Folclóricos e Artes Tradicionais, o CIOF, o Raízes Folk Fest está a levar as danças do mundo à nossa região. Termina então amanhã no palco do Jardim da Memória, aqui em Cernache do Bom Jardim, a partir das 21 horas. Alameda da Carvalha, na Sertã, recebe amanhã, dia 16 de agosto, entre as 9 e as 18 horas, mais uma edição do Mercado dos Produtos da Terra, iniciativa promovida pelo município da Sertã. Nesta edição, o destaque vai para o mel, um dos produtos endógenos mais emblemáticos da região, reconhecido pela sua qualidade e autenticidade. Além da diversidade de meis produzidos localmente, os visitantes poderão encontrar outros produtos, nomeadamente hortofrutícolas, transformados e peças de artesanato, numa montra que valoriza os recursos do Conselho e o trabalho de produtores e artesãos locais. Terminamos por Ferreira dos Ezes, tudo porque a Praia Fluvial do Lago Azul vai receber no próximo dia 19 de agosto, das 10 às 12 horas, uma atividade de observação do sol promovida pelo Centro de Ciência Viva de Constância, Parque de Astronomia, em colaboração com o município. Com o acompanhamento de técnicos especializados, os participantes poderão observar o Sol em segurança através de telescópios equipados com filtros adequados. Dependendo das condições atmosféricas e da atividade solar, poderá ser possível observar manchas solares e regiões ativas da superfície, conhecendo melhor as características da estrela mais próxima da Terra. A participação é gratuita e é aberta ao público a partir dos 3 anos de idade.
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3: Já a previsão do tempo para amanhã é de céu pouco nublado ou limpo. Durante a tarde, aumento temporário de nebulosidade, com a possibilidade de ocorrência de aguaceiros e trovoada. Vento fraco a moderado, superando por vezes forte nas terras altas até ao meio da manhã e para o final do dia. Ainda também uma pequena subida da temperatura. Ou seja, a previsão do tempo para amanhã é praticamente igual à do dia de hoje.
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3: Ao último sinal foram 19 horas.
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0: E ao som dos ABBA que estamos de volta já na última hora da nossa tarde de sábado. Obrigada por estar ligado à sua rádio. Porque até às 8 estamos com o apoio da marca Aqui é Fresco.
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0: A tornar a sua ida às compras bem mais satisfatória, bem mais económica. Aqui não economizamos na qualidade e seguimos já com os Bee Gees. Boa viagem, um super fim de semana para si. Aproveite da melhor forma.

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0: É a melhor música, são também as melhores recordações. 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
0: E da próxima, lembra-se? Phil Collins. Boa viagem.

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6: Muito bem-vindos a este espaço de Discos Pedidos, edição de fim de semana, sábado 15 de agosto, boas férias, espero que esteja tudo desse, bem desse lado. Seguimos até às 21 horas com o habitual espaço de Em Linha Consigo. A frase é habitual: a publicidade é a alma do negócio, invista em publicidade na Rádio Condestável. Pode escolher a sua música e juntar uma breve dedicatória. Repito, uma breve dedicatória. Muito boa tarde.
7: Boa tarde, Churugo.
6: Viva, falo com o nosso ouvinte. Bem-vindo à antena, vamos à nossa frase.
7: A publicidade é a alma do negócio e vista na Rádio Condestável, que é um bom investimento.
6: O tema que escolhe?
7: O Sol do Torrão.
6: Com dedicatória.
7: Sim.
6: Vamos à dedicatória.
7: A dedicatória para a Maria Adília, para a Natália da Corteira, Jorgina de Tramagal, o Centro de Arrevalho, para o Januário Bolheiros, Ana Ramos, Vila Velha de Rores, João Girinhas, Carlos Dias, Torres Velhos, Eduardo Gomes, Santarém, Quitéria Bem-Crença, Maria Leonor de Ancião, Maria do Rosário de Provença Nova, Maria do Rosário de Torres da Sertã, António Cravo de Mário, Nina da Rosa, Hermínia de Marrazes e Pedro Miguel da Comenda, e para o seu Hugo e para o seu mãe, com um bom regresso a casa e até para a semana. Muito obrigado.
6: Obrigado, uma ótima noite e um excelente fim de semana. É Sol do Torrão.

0: Amantes do Alentejo, e a próxima participação. Muito boa tarde.
1: Boa tarde, senhor. Como está?
0: Bem, muito obrigado. Falo com o nosso ouvinte.
1: João Gerinhas em Olé.
0: Bem-vindo à antena. Vamos à nossa frase.
1: Muito obrigado. A publicidade é a alma do negócio. Isto é publicidade na Rádio Condução. Quer ser para o melhor investimento.
0: Os amantes do Alentejo, com dedicatória.
1: Para sair para toda a sua família, com você. Boa tarde, sábado, um bom feriado, desde um bom fim de semana. Para todos que trabalham na Rádio Condução. E hoje vai para toda a minha lista que eu costumo nomear. A todos agradeço e retribuo com vós de boa noite, um bom fim de semana. E para o senhor, um bom fim de semana. Até à próxima. Muito obrigado.
0: Muito obrigado. Uma excelente noite e boa audição. Bom fim de semana.

0: Amantes do Alentejo, e no telefone a próxima participação. Muito boa tarde.
1: Boa tarde, Sr. Hugo.
0: Viva, falo com a nossa ouvinte.
1: Maria Adilinda Cor.
0: Bem-vinda, vamos à nossa frase.
1: A publicidade é a alma do negócio, invista em publicidade na rádio contestável, que é um bom investimento.
0: Amantes do Alentejo, para dedicar.
1: É o José António Reis.
0: Exatamente, com dedicatória.
1: Para a Natália da Corticeira, Maria Lima de Pousa Pouso de Ancião, Maria do Rosário de Provença Nova, Jorgina do Tramagal, Joaquina Dias do Gavião, Quitera das Bancarenças, Irmina de Marraz de Leiria, Manuel Raul, Paulo Genuário de Valhares, Luciano de Todas as Barras, João Girinhas de Oledo, Manuel Ramos de Vila Velha de Roda, Pedro Miguel da Comenda, Carlos Dias Torres Vedras, Eduardo Gomes de Santarém, António Cravo de Mari, Glorinha de Alcaíns, Nina da Roda, para vocês todos da rádio e o resto do auditório. E até segunda-feira, se Deus quiser.
0: Até uma próxima oportunidade, uma ótima noite e um excelente fim de semana.

0: Mais uma participação. Muito boa tarde.
1: Boa tarde, Sr. Hugo.
0: Viva, agora falo com o nosso ouvinte.
1: O Pedro Miguel da Comenda.
0: Bem-vindo, vamos à nossa frase.
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0: Newton César, para dedicar.
1: Para dedicar para a minha senhora Angélica, para a senhora Adélia do Curso, e obrigada, que me deixou a linha aberta, Manuel Raul do Curso, Luciano de Torres das Vargas, para a senhora Regina Dias de Guião, para a senhora Critéria de Bem-Crenças, para o senhor Manuel Ramos de Vila Velho de Roda, para o Paulo Genuário de Valhaços, para si, Sr. Hugo, muito boa tarde, muito bom estar a ouvir e até uma próxima.
0: Até uma próxima oportunidade, uma ótima noite, um excelente fim de semana.

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12: Segunda parte deste espaço de discos pedidos. Estamos até às 21 horas com o habitual espaço de Bem Linha Consigo, sábado 15 de agosto. Muito boa tarde.
13: Boa tarde. Boa tarde.
12: Viva, falo com o nosso ouvinte.
13: É o Joaquim Pereira da Zara.
12: Bem-vindo, vamos à nossa frase.
13: Hugo, a publicidade é a alma do negócio. Faz publicidade na rádio quando sabe que é um bom investimento.
12: E o tema que escolhe?
13: Olha, pode ser os Amantes do Alentejo com...
12: Amantes do Alentejo já passaram tempo, mas tem que ser outro artista.
13: Então, olha, ponha aí o Sérgio Costa, Pé no Torreiro.
12: E a dedicatória?
13: A dedicatória, olha, para mim, para a minha família toda, e para o Zé Carlos e para a sua família, e para o José Granja da Casa Branca e família, e Joaquim Dias do Gavião e família, Maria e Joaquim Ribeira Fernandes e família, Nina da Roda e família, Critério de Bariquerança e família, Aldina Rapiadas Abrantes e família, a Maria Abílio do Couto, essa senhora está muito simpática, está sempre com alegria. Continuo com essa alegria toda, que está bem. E para o Zé Carlos e o Olho, um grande abraço ao Zé Carlos, e para toda a família e para toda a gente que está a ouvir. Até à próxima.
12: Até à próxima oportunidade, uma ótima noite e boa audição.

0: Amigos de Sobreposta e a próxima participação. Muito boa tarde.
1: Boa tarde.
0: Viva, falo com o nosso ouvinte.
1: José Filipe do Malharal.
0: Bem-vindo, vamos à nossa frase.
1: Publicidade é a alma do negócio e invista em publicidade na Rádio Condestável.
0: As andorinhas com a Ana Moura para dedicar.
1: Olha, sim, a todo o auditório com votos de boa noite.
0: Muito obrigado, uma ótima noite e um excelente fim de semana. Ana Moura.

0: 2-7-4-800-021 está a vossa inteira disposição. Perdemos o contacto com o ouvinte que estava do outro lado da linha. Significa que pode marcar 274-800-021 e escolher a sua música preferida. Temos mais alguém? Muito boa tarde.
1: Olá, muito boa tarde.
0: Viva, falo com o nosso ouvinte.
1: Joaquina Dias de Gavião.
0: Bem-vindo à antena. Vamos à nossa frase.
1: A publicidade é a alma do negócio e existe publicidade na rádio incontestável.
0: O tema que escolhe?
1: Foi Tender Zil. I stand by you.
0: Exatamente. Vamos à dedicatória.
1: Olha, é para dedicar para si, para o amiguinho que acabou de falar, o Pereira das Aradas, com tudo bom para ele e para a família, e para todos os meus amiguinhos e amiguinhas, beijinhos para todos, as melhores a todos os doentes, e um bom fim de semana. Para si, olha, muito obrigado, uma boa noite, um bom fim de semana e até uma próxima.
0: Até uma próxima oportunidade, uma ótima noite e um excelente fim de semana. I'll stand by you, com os Pretenders do Chrissy Hynde.

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9: Estamos em linha consigo até às 21 horas, o habitual espaço de discos pedidos de segunda a sábado, das 20 às 21 horas. Muito boa tarde.
10: Boa tarde.
9: Viva, falo com o nosso ouvinte.
10: Adelino Santos, de Abrantes.
9: Bem-vindo, vamos à nossa frase.
10: Publicidade é alma do negócio, faça publicidade na Rádio Contestável, que é um bom investimento.
9: O HF, para dedicar.
10: Para a senhora Joaquina Dias do Gavião, para a senhora Leonor do Ancião, para o senhor Hugo e para a Rádio Contestável, e bom fim de semana, e tudo corre bem, e até segunda.
9: Muito obrigado, uma ótima noite e um excelente fim de semana. Boa audição. Manhã de

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1: 274-800-21 disponível para mais uma participação. Estamos em linha consigo.

0: Sábado 15 de agosto, bom fim de semana, boas férias, bom jantar. A última participação está do outro lado da linha. Muito boa tarde.
1: Boa tarde.
0: Viva, é quase boa noite. Falo com a nossa ouvinte.
1: A Hilda da Barata de Ouvidos.
0: Bem-vinda, vamos à nossa frase.
1: Escrevi a frase, tem que me ajudar que eu não...
0: Com certeza, é simples. A publicidade é a alma do negócio.
1: É a alma do negócio e faço publicidade na rádio quando está bom.
0: E o tema que escolhe?
1: É o tema que escolho, o António Severino, na Montanha Azul.
0: Para dedicar?
1: A dedicar para os meus vizinhos, para os meus amigos Serra do Cavalo e para vocês aí, para quem quiser ouvir.
0: Fica feita a dedicatória, uma ótima noite e boa audição. É, então, o ponto final neste espaço de discos pedidos, às 21 horas, a informação local e regional em antena. Uma ótima noite, continuo desse lado. Música.

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1: Já a seguir as notícias, edição nesta hora com a jornalista Dulce Cardoso.
4: Desde o início do presente mandato, o partido Chega tem vindo a propor ao município da Sertã a transmissão em direto das sessões da Assembleia Municipal e das reuniões do Executivo. A questão voltou a ganhar destaque na última reunião, realizada a 7 de agosto, quando o munícipe Paulo Cunha questionou diretamente o presidente da Câmara sobre a viabilidade desta medida.
5: Da sugestão, portanto, do seu vereador José Nunes em relação à transmissão destas reuniões, até porque assim o vereador Fernando Amaral escusava-se a trazer todo o seu material, já ficava com as reuniões gravadas e era um favor, se calhar, para ele. E também para ouvirmos a outra parte, o contraditório, como já falei da outra vez, como é que está essa situação?
4: Em resposta, o presidente da Câmara Municipal, Carlos Miranda, garantiu que não existem obstáculos à transmissão em direto e assegurou que a proposta está a ser devidamente considerada.
6: Estamos a considerar, acho que, não sei se a partir de setembro, há aqui questões técnicas a resolver, mas também não vejo qualquer problema em fazermos a transmissão em direto e que fique gravada depois para acesso dos municípios. Agora há aqui algumas questões técnicas sobre a forma de fazer a transmissão e sobre a forma como ela depois vai ficar acessível. Temos que resolver, mas da minha parte, se for possível, acho que podemos avançar com isso. Mas a partir de setembro é um novo ciclo e, portanto, vamos considerar isso nessa altura.
4: Carlos Miranda avançou ainda que está a ser equacionada a passagem da intervenção do público para o início das reuniões camarárias. Ainda pela Sertã, já se pode ir a banhos na Praia Fluvial da Ribeira Grande. A decisão surge na sequência dos resultados das novas análises à qualidade da água que foram realizadas no passado dia 13 de agosto pela Agência Portuguesa do Ambiente, que apresentam uma fraca tendência para a normalização da qualidade microbiológica da água para a prática balnear. Face a estes resultados, o delegado de Saúde Regional do Centro determinou o levantamento da interdição. Recorde-se que a praia tinha sido temporariamente interditada na sequência da detecção de valores irregulares nos parâmetros microbiológicos. O município da Sertã acompanha regularmente a qualidade da água das praias fluviais da Ribeira Grande e do Troviscal, bem como das zonas de lazer do Boiçô, Marmoleiro e Trísio, em articulação com as entidades competentes. Com a desinterdição, a Praia Fluvial da Ribeira Grande retoma a prática balnear em segurança, mantendo-se o acompanhamento da qualidade da água e das condições de segurança para os utilizadores. O Festival de Folclore do Mundo, Raízes Folk Fest, está praticamente a terminar. Está a percorrer esta região desde o passado dia 9 de agosto. Termina amanhã, aqui em Cernache do Bom Jardim, no Jardim da Memória, com a subida ao palco de vários grupos de folclores do mundo, promovido pelo

0: Rancho Folclórico e Recreativo Clube Bom Jardim, com apoio institucional e certificação do Conselho Internacional de Festivais Folclóricos e Artes Tradicionais, o CIOF. O Raízes Folk Fest está a levar as danças do mundo à nossa região. Termina então amanhã no palco do Jardim da Memória, aqui em Cernaste do Bom Jardim, a partir das 21 horas. Alameda da Carvalha, na Sertã, recebe amanhã, dia 16 de agosto, entre as 9 e as 18 horas, mais uma edição do Mercado dos Produtos da Terra, iniciativa promovida pelo município da Sertã. Nesta edição, o destaque vai para o mel, um dos produtos endógenos mais emblemáticos da região, reconhecido pela sua qualidade e autenticidade. Além da diversidade de meis produzidos localmente, os visitantes poderão encontrar outros produtos, nomeadamente hortofrutícolas, transformados e peças de artesanato, numa montra que valoriza os recursos do concelho e o trabalho de produtores e artesãos locais. Terminamos por Ferreira dos Ezes, tudo porque a Praia Fluvial do Lago Azul vai receber no próximo dia 19 de agosto, das 10 às 12 horas, uma atividade de observação do sol promovida pelo Centro de Ciência Viva de Constância, Parque de Astronomia, em colaboração com o município. Com o acompanhamento de técnicos especializados, os participantes poderão observar o Sol em segurança através de telescópios equipados com filtros adequados. Dependendo das condições atmosféricas e da atividade solar, poderá ser possível observar manchas solares e regiões ativas da superfície, conhecendo melhor as características da estrela mais próxima da Terra. A participação é gratuita e é aberta ao público a partir dos 3 anos de idade. Como está a Bel?
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2: Já a previsão do tempo para amanhã é de céu pouco nublado ou limpo. Durante a tarde, aumento temporário de nebulosidade, com a possibilidade de ocorrência de aguaceiros e trovoada. Vento fraco a moderado, soprando por vezes forte nas terras altas até ao meio da manhã e para o final do dia. Ainda também uma pequena subida da temperatura. Ou seja, a previsão do tempo para amanhã é praticamente igual à do dia de hoje.
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13: Comarca da Sertã.
14: O jornal A Comarca da Sertã destaca: grupo de dança hip-hop está ativo há 19 anos e escreve: Sernaz movimenta centenas de jovens. Pela Sertã, veterano continua a vencer. Por Vila de Rei, ele e Porto Municipal agendado. Sobre as habitações planeadas, o quinzenário escreve: Proença vai fixar mais gente.
13: Reconquista.
14: O jornal Reconquista destaca ICNF acusado pela plataforma de atribuição ilegal de concessão de pesca e escreve barragem vai de mal a pior. Sobre o ambiente, obras devolvem rio Erges à sua origem. Na reabilitação, Biblioteca Municipal de Castelo Branco vai ficar num brinco. Sobre o sangue, é possível ler há mais jogadores e mais jovens na região. Em relação ao clube, o semanário salienta as verbas e as boas avaliações da escudeira. Por Castelo Branco, Câmara está contra a ampliação do aterro.
13: Jornal do Fundão.
14: O Jornal do Fundão escreve, em letras garrafais, António José Seguro na região. O interior de Portugal merece mais do que promessas. Por Castelo Branco, os cemitérios ainda apresentam marcas das tempestades. Sobre música eletrónica e arte digital, Festival Open Sound vai mudar-se para Castelo Branco. O semanário destaca uma reportagem e escreve a coragem de quem vive na memória da fronteira. No ciclismo, a volta já não gera tanto entusiasmo.
13: Tribuna Desportiva.
14: O jornal Tribuna Desportiva destaca o Sporting Clube da Covilhã e vitória de Cernache na Liga 3 e escreve: excelente no início da Liga 3, o Sporting Clube da Covilhã teve o arranque desejado. Já o Vitória de Cernache, na sua estreia, foi goleado em Mafra. No futebol, Supertaça da Beira Interior, na Sertã, Guarda Futebol Clube levou a melhor perante o Sertanense Futebol Clube. O semanário destaca ainda a entrevista a Nuno Colão, treinador do Benfica e Castelo Branco, e escreve: os clubes do interior têm que apostar na formação. E a entrevista a Rui Quelhas, presidente da Associação Esportiva do Fundão, e escreve: queremos que seja uma época mais tranquila.
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Bem-vindos a mais um Espaço Regional. 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

0: O serviço de atendimento permanente da Sertã esteve encerrado duas vezes esta semana. Uma vez na segunda-feira, dia 10 de agosto, outra vez dia 14 de agosto, sexta-feira. Quando deveriam estar dois médicos a atender no horário diurno, não está nenhum. Os utentes que recorrem ao Centro de Saúde da Sertã estão a ser encaminhados para serviços de unidades vizinhas ou para outras alternativas. Coincidentemente, decorreu hoje, dia 14 de agosto, uma Assembleia Municipal Extraordinária para aprovar uma revisão orçamental que prevê, numa das rúbricas, o reforço de verbas para atrair médicos de clínica geral ao abrigo do Regulamento de Incentivo à Captação de Médicos para a Sertã. Aproveitando o momento, o deputado municipal e líder da bancada do PSD, João Carlos Almeida, sublinhou que a situação é inadmissível e exige uma resposta urgente.
1: Mais uma vez, o SAP está fechado das 8 às 20 no dia de hoje, 14 de agosto. Continuamos a ter esta lacuna, tínhamos dois médicos, ou temos dois médicos, mas pelos vistos começa a ser muito frequente o SAP estar fechado durante o dia todo. Ainda hoje de manhã tive a oportunidade de lá estar. Há um pai com uma criança e disseram que não tinha médico, tinha que ir para outro local. Esta situação também acho que tem que ser muito bem vista por parte da ULS, porque não é admissível que um SAP na Sertã, em pleno agosto, tenha das 8 às 20 sem médico, sem urgências, sem atendimento.
0: A questão da saúde continua a ser uma preocupação central do município. Em declarações à Rádio Contestável, o presidente da Câmara Municipal da Sertã, Carlos Miranda, garantiu que vai continuar em conversações com a Unidade Local de Saúde de Castelo Branco. O autarca mostrou-se esperançado que a recente criação de uma vice-presidência dedicada à saúde na CCDR Centro ajuda a mitigar o problema.
2: Aqui, no nosso serviço de atendimento, o que está previsto é dois médicos durante o dia e um à noite, porque este serviço trabalha 24 horas por dia, e por vezes não é possível, pelo menos a informação que eu tenho da parte da ULS, é que não é possível em certos dias do mês de agosto, ou depois na altura do Natal e Ano Novo também temos tido esse problema, não é possível preencher essa escala. Nós vamos continuar a insistir com a ULS e agora a figura de que falou, de haver uma vice-presidência da CCDR Centro, que no fundo coordena a saúde na região centro, eu acho que é um interlocutor que pode ser importante para nós, no sentido de nós continuarmos a trabalhar para resolver, para ajudar a resolver os problemas do Centro de Saúde.
0: Carlos Miranda ressalvou ainda que os médicos que assumem as urgências na Sertã também são abrangidos pelo Regulamento Municipal de Incentivos.
2: O nosso regulamento que nós aprovámos aqui estende-se a esses médicos, mesmo que eles trabalhem apenas à hora, portanto não há qualquer objeção relativamente a isto, porque aquilo que está previsto no regulamento é que nós fazemos uma proporção relativamente ao número de horas que o médico faz, assim nós pagamos o apoio. Portanto, esse regulamento pode se estender também a esses médicos.
0: O presidente da autarquia reforçou a importância crucial do SAP da Sertã, lembrando que uma parte significativa dos utentes servidos vem de fora do concelho.
2: O serviço de atendimento da Sertã é um serviço que tem uma carga de trabalho enorme, com atendimento a muitas dezenas ou até mais de uma centena de utentes por dia e, inclusivamente, com muitos utentes de outros concelhos, alguns que não pertencem sequer ao ULS Castelo Branco, que vêm aqui, quando muitas vezes se diz que o serviço de atendimento está fechado e que os nossos utentes têm que ir a outro concelho, bem, ao longo do ano, aquilo que se verifica é o contrário, mas de uma forma que é tremenda. É que cerca de 30% dos atendimentos que nós fazemos aqui no serviço de atendimento permanente são de utentes fora do concelho da Sertã. Alguns à noite faz sentido porque é o serviço que está aberto à noite aqui na região, mas durante o dia muitos utentes vêm aqui à Sertã para serem atendidos. Isto significa que o serviço funciona e funciona bem, senão as pessoas não vinham aqui, sobretudo pessoas que vêm de outros concelhos, aqui à nossa procura. É importante que as pessoas tenham noção disto. Cerca de 30% vêm de outros concelhos.
0: Insistir junto da Unidade Local de Saúde de Castelo Branco e da Comissão de Coordenação e Desenvolvimento Regional do Centro é, assim, a palavra de ordem do município para tentar travar os sucessivos encerramentos do SAP da Sertã, um problema recorrente nos períodos de verão e em épocas festivas como o Natal e o Ano Novo.
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0: Assinalou-se dia 10 de agosto o feriado municipal de Oleiros, uma ocasião onde se celebram as gentes e a história desta terra, bem como o futuro que está a ser construído. A data representa o pulsar de um concelho unido, resiliente e determinado em resolver os seus problemas, sendo um deles a ligação à capital do distrito, como fez questão de lembrar o presidente da Assembleia Municipal, Paulino Mendes.
12: E há uma questão que não podemos ignorar: o nosso isolamento relativamente à capital do distrito. Oleiros é um concelho com enormes potencialidades, com qualidade de vida, com recursos naturais, com instituições, empresas, associações e pessoas que diariamente demonstram capacidade, determinação e vontade de fazer mais e melhor. Mas continuamos a sentir uma dificuldade que condiciona o nosso desenvolvimento, a ligação à capital distrito. Não podemos aceitar como normal que em pleno século XXI um concelho como Oleiros continua a ter uma ligação tão difícil e pouco adequada à cidade de Castelo Branco.
0: A questão une todo o concelho, independentemente da ideologia política de cada um. O recentemente criado grupo de trabalho dedicado a esta questão assim o comprova.
12: Queremos que este seja um processo abrangente e transversal, envolvendo a Assembleia Municipal, o Executivo Municipal, as freguesias, o município de Castelo Branco, as instituições, os empresários, as empresas e todos aqueles que compreendem que uma boa ligação à capital do distrito não é um luxo, é uma necessidade para o futuro do nosso concelho. Queremos levar esta preocupação mais longe, queremos que o Oleiros seja ouvido e que esta ligação seja assumida como uma prioridade, porque melhorar esta acessibilidade significa aproximar as pessoas, empresas, serviços e oportunidades. Significa facilitar o acesso à saúde, à educação, ao emprego e aos serviços públicos. Significa criar condições para fixar população e atrair investimento. Significa, em suma, dar ao Oleiros as melhores condições para enfrentar o futuro.
0: Paulino Mendes destacou o social e o associativismo, áreas que o município apoia, pois percebe que constroem comunidade e representam pessoas, voluntariado, dedicação e horas de trabalho, muitas vezes não reconhecidas, acrescentou, agradecendo pelo seu compromisso, dedicação e por manterem vivas as tradições, ajudarem quem precisa e acreditarem nas respectivas terras. Os desafios são muitos, mas também há razões para olhar o concelho com orgulho e com esperança, principalmente quando se olha para um futuro a muito breve prazo, em que serão inauguradas duas obras de relevo e que assumem uma importância acrescida, revelou Miguel Marques, o presidente da Câmara Municipal de Oleiros.
14: Muito em breve iremos proceder à inauguração de duas infraestruturas estruturantes para o concelho, nomeadamente no que tange ao seu desenvolvimento económico. Falo-vos do Centro de Incubação e Desenvolvimento Empresarial de Oleiros, CIDEL, na Zona Industrial de Alverca, e do espaço co-working no primeiro andar do mercado municipal. No seu conjunto, estamos a falar de um investimento na ordem dos 3 milhões de euros, obras que já candidatamos no quadro comunitário Portugal 2030.
0: Independentemente destes investimentos, o município quer mais e quer uma estratégia de futuro assente na ambição e na execução. A floresta e os produtos que marcam a identidade do concelho, como o cabrito estonado ou o vinho Calum, são para continuar a valorizar e a luta por melhores acessibilidades, que ajudarão a potenciar a economia local, também não sairão da agenda, sem esquecer a era digital e a transição verde, sustentou o autarca.
14: Os empresários e o comércio local são os verdadeiros motores do desenvolvimento económico. Por tudo isto, a luta por melhores acessibilidades e vias de comunicação estruturantes é uma exigência de justiça territorial para fixar pessoas no nosso território. Precisamos também de capacitar o nosso concelho com ferramentas digitais, apoiar a transição verde e criar condições atrativas para que os jovens encontrem aqui o seu projeto de vida.
0: A vertente turística, que está em crescendo também em Oleiros, é um motivo de orgulho e prova que a aposta está a resultar.
14: Oleiros afirma-se como um destino turístico de excelência no interior de Portugal. Os números não mentem e espelham uma dinâmica que enche qualquer oleirense de orgulho. Dobramos o número de dormidas e aumentamos a capacidade de acolhimento. Quem nos visita já não vem apenas de passagem, fica, descobre e vive o concelho durante muito mais tempo, com uma permanência média que ronda agora os 3 dias e meio. Estes indicadores provam que a estratégia de valorização territorial funciona e traz riqueza real à nossa restauração, ao comércio e aos nossos alojamentos. O turismo que promovemos em Oleiros respeita a terra. É um turismo sustentável, assente na autenticação da nossa matriz cultural e na hospitalidade genuína da nossa gente. Continuamos a investir num território que sabe aliar a tradição à modernidade, criando uma oferta diversificada que convida a regressar.
0: Neste dia, o município entrega a Medalha de Mérito Municipal a diversas personalidades e instituições que, ao longo dos anos, deixaram uma marca neste concelho. A medalha, símbolo de gratidão e de inspiração para todos, que lembra a importância de continuar a trabalhar em prol do bem comum. O autarca destacou a homenagem aos presidentes da Junta de Freguesia que deixaram marca no concelho.
14: O concelho é um todo. Cada uma das 10 freguesias é indispensável na coesão e na formação da identidade do nosso concelho. É também por isso que hoje homenageamos todos os presidentes de junta de freguesia que desempenharam funções neste ciclo autárquico até 2025. A democracia constrói-se pedra sobre pedra e cada um deles deixou uma marca neste edifício coletivo que é o Concelho de Oleiros.
0: O município destacou igualmente personalidades das áreas do social, cultural e desportivo. Foram também distinguidos trabalhadores e ex-trabalhadores do município em função dos anos de serviço, aposentados após 11 de agosto de 2025. Foram igualmente celebrados os protocolos de cooperação entre o município e as associações no valor global de 500 mil euros. O Executivo Municipal da Sertã aprovou por unanimidade na última reunião de 7 de agosto a proposta de protocolo de cooperação com os dois clubes de futebol do concelho, ou seja, o Grupo Desportivo Vitória de Sernache e o Sertanense Futebol Clube. Este ano o apoio sobe em relação aos últimos anos, muito por causa das subidas de divisão e do trabalho feito em prol da formação, explicou Carlos Miranda, presidente da Câmara Municipal da Sertã.
6: Houve aqui um esforço da nossa parte para acompanhar de alguma forma aquilo que tem sido o desenvolvimento destas duas instituições, nomeadamente as suas subidas de divisão e também todo o trabalho que tem feito, e essencialmente o trabalho que tem feito na área da formação, e portanto chegámos aqui a uma situação em que o apoio que nós temos previsto para este ano, quer para o Sertanense, quer para o Grupo Desportivo Vitória de Sernache, sobe relativamente àquilo que foi o apoio no ano anterior, também porque estas duas equipas subiram de divisão e também porque ambas mantêm uma forte presença na formação.
0: O apoio ao Sertanense cifra-se nos 144 mil euros.
6: O Sertanense Futebol Clube é, no que diz respeito a desporto de competição, Campeonato Nacional de Séniores Masculinos, temos aqui uma previsão de um apoio de 67.750 euros. No que diz respeito à formação, uma previsão de
15: de apoio de 70.650 euros e depois, em termos de despesas gerais, portanto, aquisição de bens, serviços, seguros, etc., mais 5.600 euros. No total temos aqui 144 mil euros.
0: Já o apoio ao Vitória de Cernache situa-se nos 182 mil euros.
15: Relativamente ao Grupo Desportivo Vitória de Cernache, equipa que subiu à Liga 3, temos aqui então também um montante substancialmente maior do que aquele que existia no ano passado. No que diz respeito ao desporto de competição, campeonato está mal aqui, é a Liga 3, Desporto de Competição Liga 3, temos aqui um subtotal de 104 mil euros. No que diz respeito ao Desporto de Competição femininos, futsal femininos, também 7.500 euros. No que diz respeito à formação, 63.500 euros. E depois, para despesas gerais de aquisição de bens, serviços e seguros desportivos, de 7.500 euros, um total de 182.500 euros.
0: No entender do autarca, estas equipas acarretam prestígio ao Conselho e têm um papel importante ao nível da formação de jovens atletas.
15: É preciso dizer que estas equipas, para além do desenvolvimento esportivo, para além do prestígio que trazem para o Conselho, tem um importante papel no que diz respeito à formação dos nossos jovens, e estamos a falar aqui de centenas de jovens que fazem formação nestes dois clubes, não só formação desportiva, mas também, obviamente, formação cívica, e isso é um papel muito importante que estes clubes desempenham, para além de que também a sua atividade ajuda a dinamizar economicamente o Conselho. Nós sabemos disso, cada vez que estes clubes jogam em casa, nós temos sempre receita acrescida, quer nos hotéis, quer nos restaurantes e comércio do Conselho. Por tudo isto, entendemos então que valia a pena a Câmara Municipal fazer este esforço no sentido de poder continuar a ajudar e até incrementar um pouco essa ajuda relativamente aos clubes de futebol Sertanense e Vitória de Cernache.
0: De recordar que o Grupo Desportivo Vitória de Cernache subiu à Liga 3 e o Sertanense regressou ao Campeonato de Portugal. Em finais de março de 2025 foi assinado o auto de consignação das obras na Rua A, na sede do Conselho da Sertã. Os trabalhos começaram pouco tempo depois, ao fim de 30 anos de avanços e recuos. Passado quase um ano e meio desde essa assinatura, a empreitada, embora em avançado estado de execução, encontra-se de momento parada. Na última reunião do Executivo Municipal da Sertã, realizada a 7 de agosto, o Municipal Cunha quis saber o motivo.
16: Gostava de perguntar o que é que se passa com a Rua A, porque dá uma sensação que aqui há algumas semanas ou alguns dias, posso estar equivocado também, que não existe movimento lá.
0: A falta de mão de obra, neste caso de calceteiros, é uma das causas da paragem dos trabalhos, explicou o Presidente da Câmara Municipal da Sertã, Carlos Miranda, garantindo estar em contacto permanente com a empresa e a pressionar para que a situação se resolva o mais rapidamente possível.
15: O que se passa com a Rua é o que se passa um pouco com as obras por todo lado, é que a empresa queixa-se sistematicamente de falta de mão de obra. E sobretudo agora numa fase em que está a precisar de calceteiros, que aí ainda há menos, ainda é mais difícil encontrar, e portanto nós estamos em contacto permanente com a empresa e a pressionar permanentemente a empresa, queremos a obra acabada, mas a empresa está-nos sempre a dizer que não tem mão de obra, não tem calceteiros, não consegue avançar. E portanto as coisas são o que são. Eu, nesta altura do campeonato, não posso fazer grande coisa a não ser continuar a pressionar a empresa e esperar que eles façam a obra o mais rapidamente que nos for possível. Agora, nós gostaríamos, obviamente, e já devia estar terminada há muito tempo, mas não tem sido possível por essa razão.
0: A quando da assinatura do auto de consignação com a empresa responsável pela empreitada, Carlos Miranda já tinha referido que esta intervenção, a par de outras, iria mudar a face da Vila da Sertã. O município da Sertã tem vindo a apostar na mobilidade sustentável e adquiriu recentemente dois autocarros elétricos num investimento que ascendeu a cerca de meio milhão de euros. Na ocasião, a autarquia garantiu que esta aquisição permitirá reforçar a oferta de transporte público no concelho com veículos de emissão zero, contribuindo para a redução da pegada carbónica. Na última reunião do Executivo Municipal da Sertã, realizada no passado dia 7 de agosto, o vereador do Partido Chega, José Nunes, quis saber se as viaturas já estão ao serviço, chegando a sugerir algumas rotas urbanas para as mesmas.
17: Foram adquiridos dois autocarros elétricos, Eu queria saber, portanto, se esses carros, portanto, se esses autocarros já estão em serviço, que de serviço é que estão a executar, e se porventura já se pensou, ou não, se calhar, não sei, era possível, eu acho que em dias de mercado, poderia haver esta ligação rodoviária e também para a zona industrial da Sertã, manhã e à tarde. Vê-se por ali assim muita gente que já tem, que não tem carro, portanto, e que vão a pé. É claro que eu também, no meu tempo, quando era miúdo, eu também ia para a escola e vinha da escola e também ia a pé. Mas pronto, agora que se tivermos recursos e se for possível, eu acho que é conveniente.
0: Sobre esta questão, e sem querer adiantar muito os pormenores, por enquanto, Carlos Miranda, Presidente da Câmara Municipal da Sertã, referiu que o município está a trabalhar no sentido de reforçar os percursos urbanos, nomeadamente a ligação à zona industrial.
15: Estamos aqui a trabalhar no município para reforçarmos os nossos circuitos, sobretudo circuitos urbanos, mas neste momento não quero, não posso adiantar mais sobre isso, porque ainda temos aqui muitas coisas em aberto e há aqui algumas dificuldades para resolver, mas dizer que pelo menos um dos autocarros, são dois, pelo menos um deles há de ser afeto a circuitos, principalmente circuitos urbanos, para reforçar a mobilidade em certas zonas que nós achamos que são mais carenciadas, e posso dizer que precisamente uma das zonas que está a ser contemplada é a zona industrial.
0: O autarca tem esperança de que em setembro várias questões estejam operacionalizadas, sendo o objetivo que uma das viaturas reforce a mobilidade dentro do concelho, com especial enfoque nas principais vilas. Recorde-se que estas duas viaturas foram adquiridas no âmbito da candidatura Ecomobilidade Escolar, financiada pelo Fundo Ambiental, através da medida reforçada de descarbonização dos transportes públicos, integrada no plano de recuperação e resiliência. Em pleno mês de agosto, a acumulação de ervas por cortar na sede do concelho e em várias localidades da Sertã está a suscitar preocupação. O alerta foi deixado na reunião do Executivo Municipal de 7 de agosto pelo vereador do Chega, José Nunes, que lembrou que as altas temperaturas aumentam o risco de incêndio e colocam em perigo a vila e os seus habitantes. José Nunes apelou também à responsabilidade das juntas de freguesia na realização destes trabalhos de manutenção.
17: E há muitos sítios, muitos lugares do concelho onde ainda as ervas não foram cortadas. E eu não consigo compreender isto. Se estamos numa época crítica de incêndios, onde as temperaturas têm sido muito elevadas, e eu não consigo compreender. Eu digo isto porque fui presidente de uma junta de freguesia durante 12 anos. Nunca, mas nunca aconteceu, em agosto, termos ervas por cortar. Nunca aconteceu. E eu não consigo perceber. E eu apelo que a vocês, portanto, à Câmara Municipal, não se limitem apenas depois a transferir as verbas para as juntas de freguesia, porque eles efetivamente têm que fazer os trabalhos.
0: O vereador apontou locais concretos onde a situação é mais crítica, incluindo a localidade de Entre a Serra e vários pontos da própria vila sertaginense.
17: O que está cortado dentro da aldeia foram os populares que cortaram. Eles foram cortar até à entrada, depois a envolvente não fizeram, portanto, o que está cortado dentro da aldeia foram os populares que cortaram. E por exemplo, aqui, junto à Câmara Municipal, se descermos aqui na direção do mercado, a rua 5 de Outubro, temos ali aquela urbanização, portanto, ali junto à rua A, portanto, agora para as costas lá de cá, portanto, antes de casa por Quial, aquela urbanização que neste momento é aterro, não é? Que é o aterro que ali está, portanto, que é a propriedade da Câmara Municipal, que está cheio de ervas e cheio de silvas. Há proprietários, portanto, há pessoas residentes que moram ali e que têm que estar nas traseiras a bater as silvas, porque as silvas vão-lhes tocar na roupa que estão a estender. E isso está lá, atenção, que eu estive lá e vi.
0: Para além do perigo de fogo, a falta de desmatação esconde buracos e imperfeições nos caminhos, aumentando o risco de quedas. José Nunes deu um exemplo prático.
17: Um perigo que eu acho que está é assim. Quando vamos daqui para a câmara, a primeira casa, do lado direito, tem ali aquelas ervas, aqueles montes. Por detrás da primeira casa, tem um buraco ali assim que dá para as traseiras da casa paroquial. Por detrás, e tem ali um corredor. Temos ali um buraco, se calhar, de 6, 7 metros de profundidade. E o que é que acontece? Na zona antes, aquilo tem ali, está cheio de ervas, aquilo tem um muretezito, que deve ter para aí meio metro, qualquer coisa, só que a um metro desse muro tem um monte que está ao nível desse muro. Se alguém se desequilibrar ali, vai parar um buraco de 7 metros. Passem por ali e vejam o perigo que ali está, que para mim é importante tratar dessa situação, além do corte, claro.
0: O vereador reforçou ainda a ameaça de um incêndio rural a se propagar para o centro urbano, à semelhança do que já aconteceu em concelhos vizinhos.
17: Há muitos casos graves que acontecem dentro dos perímetros urbanos. Há muita gente a morrer dentro dos perímetros urbanos. Aqui, felizmente, não. Esperemos que isso não aconteça. Mas se houver um fogo que venha dentro, portanto, por exemplo, uma ação há uns anos atrás, que estava completamente limpo à volta, o pessoal dizia que estava tudo limpo, estradões, só que depois era de dentro da vila. E aqui pode acontecer também. Portanto, se o regulamento não obriga a cortar, epá, então que se altere o regulamento. E que a nível urbano, portanto, dentro dos perímetros, que se cumpra e que nestas alturas tenham que ter limpo. Aqui, junto à Câmara Municipal, isto realmente está muito, muito, muito mal.
0: Em resposta ao Presidente da Câmara Municipal da Sertã, Carlos Miranda, lembrou que as competências de limpeza estão divididas entre o município e as juntas de freguesia. Contudo, concordou com a necessidade de reforçar a vigilância e a intervenção nas zonas de maior risco, garantindo ter tomado nota dos pontos assinalados.
15: Há situações em que as ervas estão a responsabilidade das juntas de freguesia, há outras que são a responsabilidade da Câmara Municipal. Enfim, há sempre lugares onde há ervas a crescer, até porque é isso mesmo, as ervas podem ser cortadas e voltam a crescer. Mas concordo também que temos de ter atenção, sobretudo àquelas situações que podem ser mais perigosas em caso de incêndio, e tomamos nota dessas situações que foram referenciadas, nomeadamente aqui deste terreno aqui junto ao edifício da Câmara Municipal. É da Câmara Municipal, não sei se na totalidade e em todos os pontos concretos que referiu, que me parece que aí já não será, mas de qualquer maneira vamos prever essa situação.
0: A autarquia da Sertã comprometeu-se assim a verificar no terreno as situações sinalizadas pelo vereador. Após a devastação causada pelas tempestades do início deste ano, o município da Sertã anunciou o cancelamento da Romaria de São Nuno de Santa Maria em Cernache do Bom Jardim e do Festival de Gastronomia do Maranhão. Após o anúncio, várias vozes se levantaram contra esta decisão, mesmo porque outros concelhos em situação semelhante mantiveram os seus eventos maiores. Na última reunião do Executivo Municipal da Sertã, de 7 de agosto, o vereador do Partido Chega, José Nunes, enalteceu a coragem dos concelhos que mantiveram as suas festas e explicou que, pelo que percebeu nos certames onde foi, as pessoas estavam bem e questionavam-se sobre a opção tomada pela Sertã.
17: Em Vila de Rei e Oleiros estive esta semana passada e no outro fim de semana e senti que as pessoas estavam bem, sentiam-se bem no espaço. Encontrei algumas pessoas da Sertã que me abordaram o porquê, portanto, aquilo estar a acontecer e na Sertã não ter sido feito. Pronto, falei o que tinha que falar, portanto, que efetivamente foi cancelado na devida altura, enfim. Logo a seguir, e que nós não tínhamos, portanto, no fundo, opinado sobre essa situação. Mas, pronto, eu quero com isto dizer que sinto que as pessoas estão bem, sentem-se bem, precisam destas festas.
0: Na ocasião, o Presidente da Câmara, Carlos Miranda, explicou que as verbas destinadas aos dois eventos seriam aplicadas na reparação dos estragos causados e, por isso, o vereador José Nunes questionou se as verbas já foram gastas e, se sim, onde.
17: E a Sertã, portanto, a opção foi não ter feito. Eu perguntava se o Presidente se era possível dizer se, portanto, as verbas que não foram gastas no Festival de Gastronomia, se foram posteriormente, portanto, bem investidas, e se foram efetivamente investidas.
0: Carlos Miranda avançou que as contas serão apresentadas em breve, garantindo que o dinheiro tem sido aplicado e que tem sido uma folga financeira importante.
15: Sobre essas contas, nós vamos apresentá-las, eu estava a contar apresentá-las para na altura da Assembleia Municipal de setembro, porque efetivamente esse dinheiro que era para ser utilizado nas festas tem sido usado para combate aos efeitos da tempestade Christine, para reforço da proteção civil, enfim. Posso dizer-vos que, de facto, tem sido uma bolsa, uma folga financeira que tem sido muito importante para nós. E se não fosse isso, nós estávamos aqui parados no que diz respeito à tempestade Christine e à parte da proteção civil, e desta forma temos conseguido avançar nesses domínios, esperando também, já agora acrescentar isto, esperando também que mais tarde, mas o mais cedo possível, que possamos ser ressarcidos por parte do Estado Central de tudo aquilo que tem sido gasto no combate aos efeitos da tempestade.
0: Refira-se que o Estado criou recentemente o Fundo de Emergência Municipal. Trata-se de um apoio financeiro destinado a edilidades que foram afetadas por calamidades. As candidaturas estão abertas até ao dia 30 de novembro deste ano. O estado de conservação das passadeiras tem sido um assunto recorrente nas reuniões do Executivo Municipal da Sertã. Na última, realizada no passado dia 7 de agosto, o vereador do PSD, Fernando Amaral, sugeriu uma revisão no modo como as passadeiras são executadas no concelho.
18: Além daquilo ter uma manutenção muito mais alta, se calhar devia-se rever e virar uma atenção, porque há algumas que que aquilo é uma autêntica quebra-molas. Portanto, o efeito é abrandar o carro, mas não é destruir o carro. E há algumas que não são muito simpáticas.
0: O vereador alertou também para o mau estado da calçada em frente à Igreja Matriz de Cernaste do Bom Jardim, onde a presença de paralelos levantados já provocou pelo menos uma queda.
18: Uma atenção para Cernaste, para o largo da igreja. Um dia desde que eu lá uma senhora de idade, que o de peito mascou-se, aleijou-se, porque a calçada, com a questão das fogueiras, aquilo tudo, aquelas pedras, de ali uma parte estão todas partidas, rebentadas, há sítios que nem sequer têm pedra, outras partes que as pedras estão levantadas, foi onde a senhora caiu, e tem que se dar alguma atenção a isto. Já para não falar que também há passeios, por exemplo, na Avenida Doutor Bilo Marçal, que é a rua da Rádio Condestável, quando se vai para o Lagar, está lá um buraco na calçada, que aquilo é extremamente perigoso e ainda é dentro da vila, e portanto devia dar alguma atenção também a este tema.
0: Em resposta, o Presidente da Câmara Municipal da Sertã, Carlos Miranda, garantiu que o município irá intervir nas situações reportadas, já que representam perigo para a população.
15: Agradeço aqui o contributo e a chamada de atenção. Temos que ver a calçada e reparar a calçada, se ela realmente está a pôr em causa a segurança das pessoas, pois temos que intervir. Portanto, fica aqui tomada a devida nota para nós dessas situações.
0: As preocupações com a segurança pedonal e o estado das vias no Conselho da Sertã ficam assim a aguardar a intervenção prometida pelo município. Desde o início do presente mandato, o Partido Chega tem vindo a propor ao município da Sertã a transmissão em direto das sessões da Assembleia Municipal e das reuniões do Executivo. A questão voltou a ganhar destaque na última reunião, realizada a 7 de agosto, quando o munícipe Paulo Cunha questionou diretamente o Presidente da Câmara sobre a viabilidade desta medida.
16: Da sugestão, portanto, do Sr. Vereador José Nunes em relação à transmissão destas reuniões, até porque assim o Vereador Fernando Amaral escusava-se de trazer todo o seu material, já ficava com as reuniões gravadas e era um favor, se calhar, para ele. E também para ouvirmos a outra parte, o contraditório, como já falei da outra vez, como é que está essa situação?
0: Em resposta, o Presidente da Câmara Municipal, Carlos Miranda, garantiu que não existem obstáculos à transmissão em direto e assegurou que a proposta está a ser devidamente considerada.
15: Estamos a considerar, acho que, não sei se a partir de setembro, há aqui questões técnicas a resolver, mas também não vejo qualquer problema em fazermos a transmissão em direto e que fique gravada depois para acesso dos municípios. Agora há aqui algumas questões técnicas sobre a forma de fazer a transmissão e sobre a forma como ela depois vai ficar acessível. Temos que resolver, mas da minha parte, se for possível, acho que podemos avançar com isso. Mas a partir de setembro é um novo ciclo e, portanto, vamos considerar isso nessa altura.
0: Carlos Miranda avançou ainda que está a ser equacionada a passagem da intervenção do público para o início das reuniões camarárias.
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0: Transformar desperdícios de lã da empresa Albano Morgado em peças de moda sustentável é o desafio do projeto do Centro Paroquial de Solidariedade Social de Castanheira de Pera, denominado Saia de Casa. A confecção sustentável já havia sido apoiada pela Fundação La Caixa e agora o município reforça este projeto.
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Moonlight Floor é Lisa na Incontestável. Boa noite, bom fim de semana. Já estamos em alta voltagem. O seu sábado à noite é na nossa sintonia. 91.3, 97.5, 107.0 e, claro, em radiocontestável.pt. 2 horas carregadas de boas energias. Jerry Ropero, fazemos play nesta versão 2024 de Corazón, a edição que comemora os 20 anos deste single. Depois há Rose com Bruno Mars e muito mais. Uma ótima noite, momento certo para aumentar o volume do seu rádio.

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rico soltera. Sons latinos bem calientes para o seu sábado à noite na Contestável. Primeiro o Karol G e a fechar Soltera de Shakira. A caminho das 23 horas, agora Merlin numa sonoridade bem diferente. Este How Deep Is Your Love é mais uma versão deste tema bem conhecido de Calvin Harris. Uma ótima noite, desejo-lhe um super fim de semana.

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2: Horas. Boa noite.
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O trio sueco Swedish House Mafia, com uma convidada muito especial, é a norte-americana Alicia Keys em Finally. De novo, bem-vindos. Já estamos em alta voltagem, segunda e última hora. O seu sábado à noite tem boas energias na Contestável. Katy Perry é a próxima convidada com Woman's World. Uma excelente noite, um bom fim de semana com a sua rádio.

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São os últimos convidados desta sessão de alta voltagem na sua rádio. Ainda Bob Sinclair com World Hold On, a versão de Fisher para as despedidas. Depois das 0 horas, Dance Floor em antena, 2 horas in the mix com os melhores temas de dança da atualidade. Alta voltagem regressa no próximo sábado, depois das 22 horas. Uma ótima noite, um excelente fim de semana. Continuo desse lado.

0: do Canadá para o palco da incontestável The Weeknd com Dancing in the Flames. Lá atrás, Chapel Road com Good Luck, Babe. A caminho das 0 horas, segunda e última hora de alta voltagem. Só boas energias na sua rádio preferida. Agora, o Jill e Topic, este Adore You, nova versão, com duas participações muito especiais. É J Balvin e Ellie Goulding. É mais um tema para escutar em Rihanna.
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